0: hino de quadrilhas juninas. O circuito, de acordo com a proposta apresentada pela deputada Fernanda Pessoa, do PSD do Ceará, é composto pelas cidades de Juazeiro do Norte e Maracanaú, no Ceará, Campina Grande e Patos, na Paraíba, e Caruaru e Petrolina, em Pernambuco. O projeto inclui o circuito formado por esses municípios no calendário oficial de eventos do Ministério do Turismo e na lista de patrimônio cultural imaterial da região Nordeste. O objetivo é incentivar o turismo cultural e regional, preservar e difundir as tradições nordestinas e fortalecer a economia criativa e as cadeias produtivas locais, como disse o relator do projeto, o deputado Yuri do Paredão, do MDB do Ceará.
1: O projeto de lei aqui analisado tem o objetivo de reconhecer a relevância cultural, social e econômica da cultura tradicional junina na região Nordeste, especialmente das quadrilhas juninas, tão importantes e tradicionais na região. Os festejos juninos das cidades citadas se destacam nacionalmente e internacionalmente por sua grandiosidade e estrutura profissional, com importantes impactos positivos no fomento à economia local por meio da geração de empregos e dinamização dos setores de serviços do turismo.
0: O projeto foi aprovado de maneira simbólica pelo plenário, sem votos contrários. O deputado Eduardo Bismarck, do PV do Ceará, disse que no futuro outros municípios podem ser incluídos no roteiro.
2: Muitas outras cidades também, muitos outros destinos do meu Ceará, como a minha cidade do Aracati, poderiam estar contemplados no parecer, mas entendo que estão lá as mais relevantes nesse momento e tradicionais e que no futuro outras tantas serão inseridas e que podem aí tá trazendo mais visibilidade para esses eventos culturais.
0: O projeto que institui o Circuito Nordestino de Quadrilhas Juninas seguiu para análise do Senado. Da Rádio Câmara de Brasília, Antônio Vital.
3: Votação.
4: Aprovada no meio da tarde em comissão especial, a proposta de emenda à Constituição que reduz a jornada de trabalho para 40 horas semanais prevê a implantação do novo modelo em duas etapas.
5: Segundo o texto, 60 dias após a promulgação da nova emenda constitucional, a jornada semanal no país passará para 42 horas, já com 2 dias de repouso remunerado por semana. Depois de 12 meses, a nova carga máxima de trabalho por semana no Brasil cairá para 40 horas.
4: O relatório aprovado é um texto elaborado pelo deputado Léo Prates, do Republicano da Bahia, para duas propostas que previam a redução da jornada semanal de trabalho.
5: O presidente da Câmara, deputado Hugo Mota, afirmou que a aprovação da 6x1 será a maior entrega do parlamento para a classe trabalhadora. O repórter Luiz Gustavo Xavier tem os detalhes.
6: O presidente da Câmara, Hugo Mota, afirmou que a aprovação da proposta de emenda à Constituição, que reduz a jornada de trabalho para 40 horas semanais e acaba com a escala de trabalho 6x1, será a maior entrega da história da Câmara para a classe trabalhadora do país. Segundo Hugo Mota, o parlamento já aprovou muitas reformas econômicas, mas a aprovação da PEC terá consequências na qualidade de vida dos trabalhadores.
7: Sinto que esse é o sentimento majoritário da casa, né? Você pode ter um ponto ou outro que tenha divergência, é natural, é do debate democrático, mas aquilo que para nós é fundamental, que é a redução da jornada de 44 para 40 horas, a mudança na escala, o fim da escala 6x1, garantindo 2 dias de descanso para o trabalhador sem redução salarial. Isso, na minha avaliação, eu sinto que tem ampla convergência política.
6: Em relação ao prazo proposto de 60 dias para a transição da mudança na jornada, Hugo Mota afirmou que o período curto não terá efeitos na economia. Segundo ele, os que se colocam contra a mudança sempre dizem que haverá consequências catastróficas e esse discurso se repete sempre quando algum interesse é ferido.
7: Eu não acredito primeiro em mudança na transição. Eu penso que essa transição de um ano, ela é uma transição justa. Há muito tempo a classe trabalhadora espera por essa mudança. É importante lembrar que por diversas vezes, em 2004, em 2010, se tentou reduzir a jornada de trabalho e não foi possível. E eu penso que essa medida é uma medida que você tem que ter coragem de enfrentar. Nunca terá o tempo perfeito para se discutir isso.
6: Hugo Mota afirmou ainda que haverá, na própria Constituição, previsão de que eventuais flexibilizações sejam regulamentadas por projeto de lei. Ele explicou que alguns setores que serão afetados poderão ter regras específicas. Da Rádio Câmara de Brasília, Luiz Gustavo Xavier.
4: Melong Solano, do PT do Piauí, considera o fim da jornada 6x1 como um avanço histórico para os trabalhadores brasileiros. No entendimento do parlamentar, uma escala de 40 horas semanais sem redução salarial vai aumentar a produtividade e melhorar a qualidade de vida da população.
5: Jorge Sola, do PT da Bahia, argumenta que os ganhos de produtividade gerados pelos avanços tecnológicos devem se reverter em qualidade de vida para os trabalhadores, o que inclui a redução da jornada de trabalho. Ele assinala que as elites econômicas sempre foram resistentes a conquistas sociais.
4: Ayrton Faleiro, do PT do Pará, acusa a oposição de tentar inviabilizar a redução da jornada de trabalho ao propor uma escala de 4 dias trabalhados por 3 de descanso. O deputado reforça que a prioridade é garantir a escala 5x2, com 40 horas semanais e sem redução do salário.
5: Juliana Cardoso, do PT de São Paulo, avalia o fim da jornada 6x1 como uma conquista essencial para a dignidade e a saúde mental dos trabalhadores. A deputada também considera que a oposição age com demagogia ao apresentar propostas alternativas para tentar atrasar a votação.
4: Jaque Rocha, do PT do Espírito Santo, afirma que a Câmara tem a oportunidade de devolver o protagonismo ao trabalhador ao ouvir o clamor das ruas pela redução da jornada. Segundo ela, os sindicatos patronais pressionam por isenções fiscais e desonerações e se omitem no bem-estar do trabalhador.
5: Paulo Teixeira, do PT de São Paulo, também ressalta a redução da jornada de trabalho e exalta os programas do governo federal para diminuir as desigualdades sociais. De acordo com o parlamentar, o Brasil não voltará a um passado que atacou os sindicatos, achatou salários e diminuiu oportunidades.
4: Rosângela Moro, do PL de São Paulo, classifica a proposta do governo federal de redução da jornada de trabalho como populista e eleitoreira e sem o debate profundo da matéria. A parlamentar defendeu a PEC 44, que estabelece o pagamento por horas trabalhadas e preserva a liberdade de escolha do profissional.
5: Renildo Calheiros, do PCdoB de Pernambuco, afirma que a redução das horas trabalhadas no país será uma conquista histórica. Ele destacou que a medida visa combater a desigualdade estrutural do Brasil, rompendo com mentalidades arcaicas da elite econômica.
4: Florentino Neto, do PT do Piauí, considera o fim da escala 6x1 um passo histórico para garantir mais qualidade de vida à classe trabalhadora. Ele afirma que a medida dará ao povo brasileiro mais tempo de descanso, possibilitando maiores períodos de convivência comunitária e familiar.
5: Kiko Seleguin, do PT de São Paulo, sustenta que a escala 6x1 prejudica o desempenho da economia por aumentar a rotatividade nos setores produtivos. Ele considera que a redução da jornada de trabalho para 5 dias semanais representa um avanço na qualidade de vida dos brasileiros.
4: Valdenor Pereira, do PT da Bahia, defende a aprovação da PEC do fim da escala 6x1 sem diminuição dos salários. O parlamentar afirma que a iniciativa, além de estimular a geração de empregos, pode melhorar a saúde dos trabalhadores e reduzir a pressão sobre o SUS.
5: Dr. Francisco, do PT do Piauí, pede apoio do Congresso ao fim da escala 6x1 e destaca a mobilização política em defesa da medida. Ele acredita que a mudança pode melhorar a qualidade de vida dos trabalhadores, com mais tempo para convivência familiar, lazer, saúde física e mental.
4: Gilmar Tato, do PT de São Paulo, relembra marcos históricos das leis trabalhistas e destaca a atuação de movimentos sociais e sindicais na defesa da redução da jornada semanal de trabalho. Ele afirma que a proposta amplia o tempo de convivência familiar e contribui para a redução das desigualdades.
5: Orlando Silva, do PCdoB de São Paulo, parabeniza a mobilização de sindicatos e movimentos sociais em defesa do fim da escala 6x1, afirmando que a mudança pode ampliar oportunidades de emprego. Ele sustenta ainda que avanços tecnológicos permitem reorganizar o trabalho sem redução de salários.
4: Benedita da Silva, do PT do Rio de Janeiro, lembra que a luta pelas 40 horas semanais de trabalho vem desde a Assembleia Constituinte de 1988. De acordo com a deputada, a atual escala reflete uma relação de submissão do trabalhador em relação ao empregador.
5: Para Talíria Petrone, do PSOL do Rio de Janeiro, a escala 6x1 provoca desgaste físico e emocional, especialmente entre mãe solo. A deputada relembra o período em que trabalhou em telemarketing para relatar jornadas exaustivas, baixos salários e a dificuldade de conciliar trabalho e vida familiar.
4: Na opinião de Aloysio Mendes, do Republicanos do Maranhão, o fim da escala 6x1 pode garantir mais qualidade de vida aos trabalhadores sem prejudicar empresários e empregados. Após a aprovação na Câmara, o deputado espera que o Senado acelere a análise da proposta para beneficiar os trabalhadores.
5: Nas palavras de Arlindo Quinária, do PT de São Paulo, a proposta da oposição para a jornada 4x3 esconde uma transição longa e o aumento das horas semanais. O deputado acredita que os parlamentares contrários ao fim da escala 6x1 tentam reduzir os direitos das CLT.
4: Carol D'Artora, do PT do Paraná, classifica a escala 6x1 como um mecanismo de exaustão física e social que retira do trabalhador o direito à vida. Ela destaca que o modelo atual prejudica especialmente mulheres e populações periféricas, roubando tempo de convivência familiar e saúde mental.
5: Alice Portugal, do PCdoB da Bahia, celebra a discussão histórica pelo fim da escala 6x1, classificando a jornada atual como exaustiva e prejudicial à saúde do trabalhador. Ela questiona a eficácia do modelo para a produtividade e destacou a injustiça enfrentada por categorias como comércio e enfermagem.
4: Juninho do Pneu, do PSDB do Rio de Janeiro, também defende o fim da escala 6x1 como medida essencial para garantir dignidade ao trabalhador. Ele ressaltou que a transição deve ocorrer sem redução salarial, permitindo maior convívio familiar e saúde daqueles que movem a economia nacional.
5: Daniel Almeida, do PCdoB da Bahia, celebra a redução da jornada semanal e destaca que as mudanças favorecem o convívio familiar, o descanso e a qualificação profissional, trazendo mais produtividade econômica.
4: Sargento Gonçalves, do PL do Rio Grande do Norte, defende que o debate sobre a redução da jornada inclua a escala 4x3. O deputado afirma que esse modelo daria ao trabalhador mais tempo para descanso, estudo, convivência familiar e complementação de renda.
5: Sargento Gonçalves afirma que partidos de esquerda rejeitaram a proposta mais ampla de redução da jornada. Ele também defende maior flexibilidade na relação entre empregadores e trabalhadores, com pagamento por hora trabalhada.
4: Bongás, do PT do Rio Grande do Sul, defende a redução da jornada de 44 para 40 horas semanais, sem diminuição de salário. O deputado rejeita o argumento de que a medida prejudica a economia, comparando a crítica à resistência histórica contra a ampliação dos direitos trabalhistas. A
5: enfermeira Rejane, do PCdoB do Rio de Janeiro, afirma que o fim da escala 6x1 beneficia principalmente trabalhadores submetidos a jornadas exaustivas. Ela alerta que a situação atual prejudica profissionais de atividades essenciais, além de comprometer a qualidade do atendimento à população.
4: O fim da escala 6x1 é uma das propostas incluídas na pauta do plenário da Câmara. As informações sobre o resultado das votações de hoje estarão na edição de amanhã.
5: Termina agora o Jornal Câmara dos Deputados, com trabalhos técnicos de Everson Orani e apresentação de Márcio Aquiles Sardi e José Carlos Andrade. Uma ótima noite para você.
4: Boa noite, a Voz do Brasil volta amanhã.
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8: No ar em todo lugar, nosso terceiro cachorro é o som do Chitãozinho e Chororó.

0: meta de vida, Antony Gabriel. Teve também Kleber e Cauã, recaída, recusada. E mais o Daniel, malícia de mulher.
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0: No ar em todo lugar, só uma história, Cléo de Bar.
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0: Gustavo Mioto, Anti-Amor, participação do Jorge Matheus, teve Perder Você e Abraçar a Solidão com Leonardo e mais o Diego e Victor Hugo, Pirulito Vermelho. Eu volto depois do break.
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0: No ar em todo lugar da Ilara, Paredão Elétrico.

0: O Cara é Rolo, Bruno e Barreto. Teve também Paulo e Natan, Se Eu Me Apaixonar e mais O Lugar Mais Triste do Mundo com Traia Véia. Eu volto depois do intervalo.
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0: No ar em todo lugar, românticas, é Felipe.

0: Cari Gilmar, M de Mulher, Coração Pirata, Eduardo Costa e mais, fechando, Humberto e Ronaldo, Pretinho, a participação do Hugo e Guilherme, a gente volta já.
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0: No ar, em todo lugar. Diz pra mim, Fernando e Sorocaba.

0: Luan Pereira, mete um bloco nele. Teve César Menotti, Fabiano, você só me faz feliz. E mais, avisei na portaria, Israel e Rodolfo, eu volto já. 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
0: No ar em todo lugar, Hugo Guilherme. Escorre água da boca.

0: Você tá causando, é o seu da Lauana Prado. Teve Manu Batidão, quem disse que o amor é bom? Teve mais, teve sim. Teve o Zeneto e Cristiano, 10 sinais. Volto já.
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0: No ar em todo lugar. Tá chegando o João Neto e Frederico, derruba.

Léo e Rafael, quem disse que me viu mentiu. Tá esperando o quê? Maria, Cecília e Rodolfo e mais Taíme, Thiago, Prateleira. Volto amanhã. Um abraço, fiquem com Deus e até mais. 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

0: Obrigada, gente, obrigada. Tô aqui babando eles aqui, aí o DVD não continua, né? Obrigada, muito obrigada.
1: Mais aplausos.
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0: Rodrigo Gustavo Lima, meu amigo, tudo bem?
1: Obrigado, amado.
0: Que honra ter você aqui.
1: Que alegria estar com você, querido.
0: 50 anos de carreira.
1: 50 anos de carreira.
0: Hoje você aqui, viu, obrigado.
1: Não é pra qualquer um, não. Eu espero que um dia eu possa fazer pelo menos a metade disso, irmão. Parabéns.
0: Espero que eu esteja lá com você.
1: Deus abençoe. Muita uma salva de palmas. Amado Batista, o nome dele. Amado, Deus te abençoe.
0: Paz, meu amigo Gustavo Lima. Obrigado.
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0: fenômeno da música sertaneja pra cantar com nós, nosso amigo Michel Teló.
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0: Quem sabe canta com a gente mais ou menos assim.
1: Agora é pra valer. Música de João Lucas e Marcelo, com participação do Safadão. A partir de agora, levanta a mão, faz barulho, que é nós no clipe, gente.

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0: 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Parceiro, chamam isso de traição, rapaz.
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0: área, Jonete Frederico, obrigado demais!
1: Valeu, Henrique Juliano!
0: Que delícia estar com vocês, obrigado, viu, gente?
2: Ô, Jonete, será quem tá ligando a cobrar, hein? Uai, Fred, não sei não, uai. Deve ter acabado os créditos, né? Pois é, chamada a cobrar pode ser um negócio interessante. Bora atender? Vamos lá!

0: mais. Continua vocês, vai. Solta a voz.
1: Avisa o pessoal aí em casa.
0: Só a galera. Aê, maravilha, hein, Fred?

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1: Valeu, gente, que é isso?
2: João Neto Frederico.
1: Tá bonito demais.
0: Gregorio Gabriel.

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1: Valeu, gente. Que é isso?
2: João Neto Frederico.
1: Tá bonito demais.

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1: Valeu, gente. Que é isso?
2: João Neto Frederico.
1: Tá bonito demais.
0: Gregorio Gabriel.

0: Jonete Frederico, obrigado demais!
1: Valeu, Henrique Juliano!
0: Que delícia estar com vocês, obrigado, viu, gente?
2: Meu Deus do céu, aonde é que eu tô? Alguém me explica.

0: Parabéns, meninos!
1: Obrigado, meu irmão.
0: Parabéns, meninos. Vocês são 10. Obrigado a vocês pelo carinho. Sucesso.
1: Pra todos.
2: Sucesso pra vocês.
0: Mata-me um CD. Parabéns pra esses meninos.
3: Tchau, obrigado, Cabo Grande!

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vamos formar agora a grande corrente de fé, elevando o pensamento ao Supremo Criador, para que interceda com sua divina bondade em favor de todos que necessitam de alívio para os seus problemas através da oração. E agora, com o pensamento em Deus Todo-Poderoso, para que Ele receba nossas orações, oremos. Em nome dos anjos, dos santos e das almas, saudemos a Sagrada Família. Em nome do Pai,

momento em que todos se ajoelham e saúdam Maria Santíssima. Ave Maria, cheia de graça, o Senhor é convosco. Bendita sois vós entre as mulheres, e bendito é o fruto do vosso ventre, Jesus.

0: agora a todos aqueles que necessitam de uma graça. Rezamos neste momento a oração de São Francisco. Senhor, faça de mim um instrumento de sua paz. Onde existe o ódio,
1: eu rezo o amor.
0: Onde existe a discórdia,
1: eu rezo a união.
0: Onde existe o erro,
1: eu rezo a verdade.
0: Onde existe a dúvida,
1: eu rezo a fé.
0: Onde existe o desespero,
1: eu rezo a esperança.
0: Onde existe trevas,
1: eu rezo a luz.
0: E onde existe tristeza,
1: eu rezo a alegria.
0: Virgem Maria,
1: guarda-nos do pecado.
0: Ó Mãe de Deus,
1: abre os nossos corações quando nossos irmãos precisarem de nós.
0: Ó Mãe da Igreja,
1: faça que vivamos unidos e assim sejamos um dos exemplos para que os outros também amem a seu Filho Jesus.
0: Ó Esposa de José,
1: conserve a paz e a união em nossas famílias.
0: Glória ao Pai, ao Filho e ao Espírito Santo.

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0: É como o Pedro da Valda fala, né? Quinto, bebê!
1: Bora, Guatemala!
0: Bora, bom dia, Carmo!
2: 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FM, bom dia!
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0: Outro. bom dia mesmo. Está no ar o nosso programa
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0: No comando,
2: Marcelo Souza.
0: Bora, minha gente, com o melhor da moda sertaneja até às 8 da manhã desta quinta-feira, hoje é finalzinho do mês, começando aí o fim de semana, 28 do mês de maio, ano 2026, já estamos mais pra lá do que pra cá, da agora pra frente é só pra trás, hein? Dia de São Germano de Paris, e lembrando que às 6 horas, nosso momento especial de fé e oração, Dia Internacional da Luta contra a Mortalidade Materna, Dia Mundial do Desafio. Hoje também é dia do ceramista. Bom dia para você, amigo meio do campo. Aos sentireiros, aos padeiros, você, você do agro. Betinho jardineiro, daqui a pouco tem moda do Zezé e Luciano para você, meu querido. Ô, Renato. Tá aí tomando aquele cafezinho da roça, né? Ai, beleza, coisa boa. Tá tudo bem? Firme? Graças a Deus, né, Renato? Às 7, você vai ficar bem informado com as principais notícias em destaque do dia com Supernova Informa. Ô, minha amiga! É, Lurdinha Couto. Bom dia para você. Bom dia, Cidinho, Ivair, Luiz. Daqui a pouco também a participação especial do PDV. Ele que vai falar assim, ó. Quinto!
5: Oi, Marcelo, bom dia, tudo bem?
0: Opa, bom dia, Ludinha.
5: Coab 2 de Tal de Minas,
0: tudo certo?
5: Minas Gerais. Queria ouvir o Feijão e a Flor.
0: Vai ouvir.
5: César Paulinho. Depois eu queria ouvir Deixa Ela Saber, Henrique e Juliano.
0: É, duas modas bonitas, hein?
5: Você, para sua família, toda minha família, do bairro do Carmo, Marcelo. Dá pro Cidinho, Vair, Luiz.
0: Alô, Cidinho, Vair.
5: PDV? Pra Butina Véia, pra quem?
0: Butina Véia, cadê o grito dela?
5: Pra Reis. Pra todos aí do Grupo Espanhol, pro Sueli.
0: É.
5: Pro seu Jair, cantor.
0: Ô, seu Jair!
5: Pro Beto. Pra todos aí da... que moram fora como eu, né?
0: Uhum.
5: Pedir aí música aí. Pessoal, gosta da música
0: que eu pedi. Põe no aplicativo, né?
5: Dá pro Rogerão, todos os
0: irmãos. Ô, Rogerão!
5: Deus, irmão dele.
0: Você tá bom?
5: Toda minha família nos bairros do Carmo. Todos os aniversariantes do dia, parabéns, tudo de bom.
0: Parabéns aos aniversariantes.
5: Que todo mundo tem uma quinta abençoada. Quintou, né? A gente começa amanhã, pescoço por dentro aí, gente, com cerveja. Abração, Marcelo. Let's go. Stella Vista, baby. Oh my God. Oh my God. Abração. Tchau, tchau.

0: Antes teve o Fogão de Lenha, o clássico da moda sertaneja com Chitão e Chororó.
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0: Hora certa, 5 horas e 28 minutos.
2: E a minha mãe tá me ligando, hein?
0: Ô, PDV, atende aí a sua mãe, hein?
2: Bora, Guatemala! Oi, gente, bom dia. Quem fala aqui é o PDV. E eu estou aqui com meu amigo Marcelo Souza no Amanhecer Sertanejo. Continue ligados com a gente. Bom dia, meu irmão, tudo bem? Espero que você também esteja bem. Mas
3: e minha mãe tá me ligando, hein?
2: Saí de ouvir a música do Gian e Giovanni, Interior. Um grande abraço.
3: E minha mãe tá me ligando, hein?

0: mendigação do PDV. Alô, Valda! PDV participou conosco, né? Ô, PDV, vai atender aí a sua mãe.
1: E aí, minha mãe tá me ligando, hein?
0: Corre pra atender.

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1: Essa é uma história que já deixou muita gente comovida. Fala sobre um homem que achava que na sua vida muitas coisas para ele não fazia sentido. É a história de um fazendeiro, um homem sem coração, mas que um dia pagou caro pelo seu desprezo e a sua ingratidão. Dos 4 filhos que teve, 3 ele trazia na palma da mão, com carinho e muita bula, e o outro era a caçula, que seria sua sina. Só porque ela era menina, ele não escondia sua decepção. E para todos ainda dizia que filho tinha que ser homem, que era para ajudar o pai na lida e que um dia seria dono do seu próprio chão. E que filho e mulher era um atraso de vida, além de não servir para a lida, não saberia dar ordens e jamais poderia um dia ser um patrão. Em todo canto que ia, os 3 filhos ele levava, só que a menina ele desprezava. E ela, entristecida, chorava escondida, em seu canto ficava, sabendo que o maior erro da sua vida era ter nascido mulher. Essa era a única culpa que ela carregava. Mas um dia, já cansada do desprezo que ela sofria, chamando seu pai de um lado, a verdade ela dizia: meu pai, o senhor me viu nascer, mas nunca me considerou. Eu já ouvi muito o senhor dizer que o seu maior orgulho é a sua fazenda de gado e ver os seus filhos do seu lado, no lombo de um cavalo ou em cima de um trator. Mas é só dos meus irmãos que o senhor tem falado, porque comigo o senhor nunca se importou. E nesse momento, dos olhos da menina, uma lágrima rolou. Mas ela continuou seu pensamento e, mesmo chorando, ainda falou: eu podia muito bem ter nascido menino, talvez tenha sido esse o erro do meu destino, que eu acho que ele não me ajudou. Mas agora eu vejo que ter nascido a sua filha foi mesmo um engano. Eu já tenho 12 anos e nunca ganhei um beijo e um abraço do senhor. E é com a alma ferida e com o coração queimando em brasa que eu vou embora desta casa. Eu vou sair de vez da sua vida. Ele ouviu as palavras daquela pobre menina, mas não se comoveu com as suas lágrimas e ainda falou: eu nunca ouvi tanta bobeira, tanta coisa para eu fazer, e eu aqui perdendo tempo com as suas besteiras. E se você quer saber, filho mesmo eu só tenho 3, e já que você quer ir embora, pode ir embora de uma vez. E ela se foi, pegou a estrada e foi embora, só levando uma sacola com as roupas que ela usava. Nunca mais mandou notícia e nunca mais voltou. Alguns anos se passaram e o fazendeiro começou a ver de perto a sua sina. Dos filhos que sempre adorava, não foi bem o que ele esperava e começou a sua ruína.

Todo mundo completamente só e endividado. E a sua fazenda, que já foi um dia o seu reino encantado, ele teve que vender para um comprador de um outro estado, que cobriu a oferta que foi dada e aceitou as condições que ele pedia. E ele só venderia a propriedade se ele pudesse continuar ali na fazenda, mesmo que fosse trabalhando de empregado, para poder viver ali o resto de seus dias. E com o orgulho ferido, reconhecendo seu fracasso, vendo que tudo aquilo que foi construído agora já não passava de um sonho perdido, que foi destruído pelos seus filhos e que fez dele um simples empregado, velho e cansado. Um certo dia ele estava sentado debaixo de uma árvore, admirando tudo aquilo que já foi seu. Foi quando ele recebeu o recado que ele ia ser dispensado, e no escritório da fazenda compareceu. Quando ele foi chegando, já foram lhe falando: já está pronta a papelada e só falta a assinatura do senhor. E ele, nervoso, já foi respondendo: fique sabendo, sua secretária, que tudo isso aqui um dia foi meu, e que no dia em que eu vendi essa fazenda, o comprador estava sabendo que eu fiquei...

disse que era aqui, ele nunca apareceu. E pode dar um recado pra esse seu patrão, sua secretária. Diga a ele que nesse chão ainda vou ser enterrado e eu não vou assinar nenhum papel de demissão. E ela então respondeu: o senhor está muito enganado na sua decisão. O senhor entrou aqui me chamando de secretária, não sabe nem o que está dizendo. Eu é que sou a proprietária dessa fazenda e você é meu empregado. Nisso, ele abaixou a cabeça e ficou calado, mas depois respondeu: eu nunca na minha vida me senti tão humilhado. Pode me dar a papelada que eu assino minha demissão. Eu prefiro pegar a estrada do que ter que chamar uma mulher de meu patrão. Aí ela tirou da gaveta os papéis e uma caneta e colocou na sua mão. Depois que ele assinou, ela então se levantou e disse assim para ele: o senhor parece que está chorando. Se o senhor quiser agora, pode ir andando, que eu tenho mais o que fazer. Ele foi saindo cabisbaixo lá para fora, sabendo que ia embora, mas sem ter o rumo certo. Sua vida virou um deserto e ele se sentia agora realmente um velho desamparado. E nisso foi chegando um garotinho do seu lado e foi dizendo: por que é que o senhor está aí parado chorando, enquanto a minha mãe também chora lá de dentro te olhando? Eu nunca vi ela maltratar o empregado, mas o senhor pode ficar sossegado e não precisa chorar mais não, que ela já tá vindo aí e na certa vai lhe pedir perdão. E ele, quando viu ela se aproximando, já foi dizendo: eu não preciso do seu consolo e muito menos do seu perdão. A senhora

fronteira que por mim foi construída. Eu quero ouvir o som da sua batida, que sempre foi o sinal da minha chegada, mas que hoje me aponta a estrada, que por ironia será o meu ponto de partida. Eu já tô indo embora, já até peguei minha sacola, e a senhora já pode ir cuidar dos seus empregados.

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1: É sobre o Betinho Jardineiro. Betinho, você tá bom? Graças a Deus, né? Bom dia pra você, viu, parceiro? Aquele abraço. 6 horas, minha gente. 6 horas, na sequência, o nosso momento especial. Momento de fé, o nosso momento de oração.
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6: Olá, amigo vinte da Rádio Supernova, eu sou o Padre Ezequiel Dalpozo. Quero mandar uma bênção especial para todos vocês, para a vossa família. Que Deus abençoe de muita paz e de muita luz. Em nome do Pai, do Filho e do Espírito Santo. Amém.
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chegando no nosso momento, momento especial, momento de oração. Desta manhã de quinta-feira, 28 do mês de maio, ano 2026. A benção, Cláudio, meu primo na cidade de Alpinópolis, acompanhando através do nosso aplicativo, a tia Lourdes. Hoje, nessa data, a igreja celebra o dia de São Germano de Paris. Vamos, agradecemos, pedimos pelas intenções dos mais necessitados, os doentes, aqueles que se encontram internados no Hospital São Vicente de Paulo, os doentes idosos, no lar dos idosos, acamados em casa, aqueles que estão em tratamento em centros maiores.

Também homenageamos os aniversariantes do dia. Você está completando hoje mais um ano de vida? Parabéns para você. Saúde e paz. Rogerão no bairro Acampamento, esposa Andréia, os filhos Paulo Henrique, Amanda e Daiane. Neuza, popular Neuza do Jeque, toda a família, irmão Elinho. Dico, bom dia, Dico. Renato, pessoal, Dico Pescador. É o nosso amigo popular Dico. Alô, Joaquim, Deus abençoe você e toda a família. Aí no bairro São Benedito, Dona Fátima, Simone da Confeitaria São Miguel, Simone Bolo, Simone Confeiteira. Renato e toda a família. Tô indo lá no bairro do Rosário. Gavião no Jardim América. Liliana e toda a família, o esposo, o filhão Flávio. Alô, Samuel!

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1: Chico, pessoal na reciclagem. Zé Roberto, na Pedro Tito Pereira e toda a família. Zé Leandro, no bairro do Rosário e toda a família. Bênção para minha família, minha esposa, meus filhos, o Miguel, o Benício, minha esposa, meus irmãos. Matias, na cidade de Alpinópolis. Cláudio, meu primo também, lá na Ventania. Tia Lourdes, acompanhando aí a nossa programação através do aplicativo da Super 9 FM. Falando em Ventania, vamos direto para a paróquia São Sebastião com o Padre Sandro Henrique para a gente começar o nosso dia feliz.
2: Bom dia, minha amiga! Bom dia, meu amigo! Comece dia feliz nesta quinta-feira, 28 de maio. Desejo uma quinta-feira maravilhosa. Desejo que seu dia seja especial. Desejo que você acolha de Deus bênção, saúde, paz, prosperidade, animação, alegria, tudo de bom. Desejo que o seu dia seja iluminado, que o seu dia seja realmente um momento da graça e da bondade de Deus para a sua vida, porque Deus o fez assim. Por isso, erga a cabeça, retome as atividades com alegria no coração, com disposição. É isso que eu desejo para você, que o seu dia seja realmente maravilhoso. Vamos fazer nossa oração. Inspirai-nos, ó Deus, para que em vós comece e termine tudo o que fizermos. Amém. O evangelho de hoje está em Marcos, capítulo 10, versículos de 46 a 52. Naquele tempo, Jesus saiu de Jericó, junto com seus discípulos e uma grande multidão. O filho de Timeu, Bartimeu, cego e mendigo, estava sentado à beira do caminho. Quando ouviu dizer que Jesus, o Nazareno, estava passando, começou a gritar: Jesus, filho de Davi, tem piedade de mim! Muitos o repreendiam para que se calasse, mas ele gritava mais ainda: Filho de Davi, tem piedade de mim! Então Jesus parou e disse: Chamai-o. Eles o chamaram e disseram: Coragem, levanta-te, Jesus te chama. O cego jogou o manto, deu um pulo e foi até Jesus. Então Jesus lhe perguntou: O que queres que eu te faça? O cego respondeu: Mestre, que eu veja. Jesus disse: Vai, a tua fé te curou. No mesmo instante, ele recuperou a vista e seguia Jesus pelo caminho. Minha amiga, meu amigo, este evangelho é tão conhecido de todos nós, tão rico de simbolismos. Não podemos ler apenas literalmente, senão nós vamos achar que este cego estava ali pedindo esmolas. Mas quantas cegueiras nós encontramos pelo caminho da vida? Quantas condições de cegueiras físicas e existenciais? E nós podemos ver que todo tipo de cegueira, realidade ou metaforicamente falando, elas nos levam a uma retirada do convívio, elas nos marginalizam. É preciso então que nós olhemos com cuidado para a realidade do mundo e percebamos os instrumentos do mundo que tornam o ser humano cego, que não percebe a realidade em que se vive e aí vai se marginalizando. E muitas vezes, vozes que ecoam buscando libertação incomodam. Por isso, para muitos, é muito melhor deixá-los à beira do caminho. Mas Jesus não. Jesus quer acolher a todos. Pensemos nisso. Reze comigo.
3: Pai nosso que estais nos céus, santificado seja o vosso nome. Venha a nós o vosso reino, seja feita a vossa vontade, assim na terra como no céu. O pão nosso de cada dia nos dai hoje, perdoai-nos as nossas ofensas, assim como nós perdoamos a quem nos tem ofendido. E não nos deixeis cair em tentação, mas livrai-nos do mal. Amém. Ave Maria, cheia de graça, O Senhor é convosco. Bendita sois vós entre as mulheres. Bendito é o fruto do vosso ventre, Jesus. Santa Maria, Mãe de Deus, rogai por nós, pecadores, agora e na hora de nossa morte. Amém. Glória ao Pai, ao Filho e ao Espírito Santo.
4: Como era no princípio, agora e sempre. Amém.
2: Vamos pedir a bênção da água, Deus eterno e todo-poderoso, que tendo escolhido a água, fonte de vida e pureza, para nos dar a graça batismal, quisestes também aparecer no Rio Paraíba, a imagem da Virgem Imaculada. Abençoai esta água e fazei que ela nos recorde o nosso batismo, para que, purificados de nossas faltas, vivamos como cristãos, membros da vossa igreja, e cheguemos um dia à vida eterna. Por Cristo Senhor nosso. Amém. Um grande abraço do Padre Sandro Henrique, diretamente da casa do glorioso mártir São Sebastião, em Ventania, Alpinópolis, Minas Gerais. E que Deus nos abençoe, em nome do Pai, do Filho e do Espírito Santo. Amém! Um beijo no seu coração!
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0: Olá, meu amigo, olá, minha amiga ouvinte, eu sou o Padre Ezequiel, desejo a você graça e paz. Esse é o momento Despertai para o Amor. E a palavra de hoje é sobre mentes estressadas. Você acha que a sua mente é estressada? Você é uma pessoa estressada, sim ou não? As mentes que não controlam o estresse destroem o melhor e mais escasso bem humano, que é o tempo emocional. E hoje em dia muitas mentes destroem esse tempo emocional. O que é o tempo emocional? É a capacidade de desfrutar o tempo como ele vai se apresentando. A mente estressada precisa estar sempre buscando outra coisa que ela não está vivendo agora. Nós vivemos o dobro do que as pessoas na Idade Média. Naquele tempo, uma infecção, uma amidalite, poderia levar à morte. Hoje, graças a Deus, a medicina avançou, evoluiu e nós temos vida longa. Vivemos 70, 80 anos, 90, e a perspectiva é que a gente viva sempre mais. Só que o tempo de vida é diferente do tempo emocional. Mentes estressadas sentem que dormiram e acordam com uma idade superior à cronológica. Ou seja, a mente não descansa. A mente estressada está sempre agitada, por isso ela envelhece antes. São mentes agitadas que não veem o tempo passar. Mesmo que a gente viva 80 anos, a vida é breve. E nosso maior desafio é dilatar o tempo, fazer de um dia uma semana, de um mês um ano e de um ano uma década. Ou seja, viver com intensidade. Quando você não vê o tempo passar, o tempo passa depressa, depressa. Já passou mais uma semana, já passou mais um mês, já passou mais um ano. E você não percebe que o tempo passa, veja que você pode estar com a mente estressada. No entanto, nós somos tão ansiosos que nós detestamos o tédio. Ou seja, quando a pessoa para, se ela tem um momento para parar, parece que ela tem que fazer alguma coisa. Ela considera isso como tédio. Parar é tédio. Jovens são tão estressados que não suportam a solidão. Não sabem ser amigos de si mesmos. Você é amigo de você mesmo? Muitos não sabem se interiorizar prazerosamente, ter o tempo para você, para sua interioridade, velejar para dentro de si, curtir momentos simples, sem grandes coisas, sem grandes programações, sem ter que estar correndo sempre mais atrás de coisas, levar em alta consideração a beleza da natureza, a beleza das flores, o perfume, a cachoeira, a vida simples de casa, curtir a tua casa, a suavidade da brisa, a explosão de cores da aurora, o sol da manhã, o sol nascente, o sol poente. Então, caro ouvinte, essa reflexão é para você perceber se você está com a mente estressada. Aproveite a vida, viva bem o tempo. O tempo emocional é o tempo que a gente usufrui, é o tempo que a gente vive prazerosamente, é o tempo saudável. Eu quero convidar você a seguir as nossas redes sociais, Facebook, Instagram, Padre Ezequiel, e também o canal do YouTube, que lá tem muito conteúdo. Um grande abraço, Deus te abençoe. Em nome do Pai, do Filho e do Espírito Santo. Amém.
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2: Você não me chamou.
3: Chamei? Eu não chamei ninguém. Eu tô rezando.
4: Pai nosso que estás no céu.
2: Aí você me chamou de novo.
3: Fiz do quê?
2: Me chamou? Você disse Pai nosso que estás no céu. Estou aqui. Como posso ajudá-lo?
3: Mas eu não quis dizer isso. É que eu tô rezando. Eu rezo o Pai nosso todos os dias. Me sinto bem rezando assim. É como se fosse um dever. E não me sinto bem até terminar.
2: Mas como podes dizer Pai Nosso sem lembrar que todos são seus irmãos Como podes dizer que estás no céu, se não sabe que o céu é paz, que o céu é amor a todos?
3: É, realmente, não tinha pensado nisso.
2: Mas prossiga sua oração.
3: Santificado seja o vosso nome.
2: Espera aí, o que você quer dizer com isso?
3: Quer dizer, sei lá o que significa. Como é que eu vou saber? Faz parte da oração, só isso.
2: Santificado significa digno de respeito, santo, sagrado.
3: Ah, agora entendi. Mas nunca tinha pensado no sentido dessa palavra, santificado. Venha a nós o vosso reino, seja feita a vossa vontade, assim na terra como no céu.
2: Está falando sério?
3: Claro, por que não?
2: E o que faz para isso acontecer?
3: O que faço? Nada, é que faz parte da oração. Além disso, seria bom que o Senhor tivesse um controle de tudo o que acontecesse no céu e na terra também.
2: Tenho controle sobre você?
3: Bem, eu vou para a igreja.
2: Não foi isso que perguntei. Que tal o jeito que você trata os seus irmãos? O muito tempo que você dá à televisão, as propagandas que você corre atrás e o pouco tempo que dedica a mim?
3: Por favor, pare de criticar.
2: Desculpe, pensei que você estava pedindo para que fosse feita a minha vontade. Se isso acontecer, tem que ser com aqueles que rezam, mas que aceitam a minha vontade. O frio, o sol, a chuva, a natureza, a comunidade, os amigos, os irmãos.
3: Está certo, tem razão. Acho que nunca aceito sua vontade, pois reclamo de tudo. Se manda chuva, peço sol. Se manda sol, reclamo do calor. Se manda frio, continuo reclamando. Se tô doente, peço saúde. Não cuido dela, deixo de me alimentar, ou como muito.
2: Ótimo reconhecer tudo isso. Vamos trabalhar juntos, eu e você.
3: Olha, Senhor, preciso terminar agora. Essa oração está demorando muito mais do que costuma ser. Vou continuar. O pão nosso de cada dia nos dai hoje.
2: Pare aí. Você está pedindo o pão material? Nem só de pão vive o homem, mas também da minha palavra. Estou interessado na nossa próxima parte da oração. Continue.
3: Perdoai as nossas ofensas, assim como nós perdoamos a quem nos tem ofendido.
2: E o seu irmão desprezado?
3: Tá vendo? Olha, Senhor, ele já criticou várias vezes e não era verdade o que dizia. Agora eu não consigo perdoar. Preciso me vingar.
2: Mas e a sua oração? O que quer dizer a sua oração? Estou gostando de você porque está sendo honesto. Mas não é bom carregar o peso da ira dentro de você, não acha?
3: Acho que ia me sentir melhor se me vingasse.
2: Não vai, não. Vai se sentir muito pior. A vingança não é tão doce como parece. Pense na tristeza que me causaria. Pense na sua tristeza. Agora eu posso mudar tudo para você. Basta você querer.
3: Pode? Mas como?
2: Perdoe seu irmão. Eu perdoarei você e te aliviarei.
3: Mas, Senhor, eu não posso perdoá-lo.
2: Então não me peça perdão.
3: É, Senhor, mais uma vez está certo. Mais do que quero me vingar, quero a paz com o Senhor. Tá bem, eu perdoo a todos. Mas me ajuda, Senhor. Mostre o caminho certo para mim e meus inimigos.
2: Isso que me pede é maravilhoso. Estou muito feliz com você. Como está se sentindo?
3: Bem, muito bem mesmo. Para falar a verdade, nunca tinha me sentido assim. É tão bom falar com Deus. E não deixeis cair em tentação, mas livrai-nos do mal.
2: Ótimo. Vou fazer justamente isto. Mas não se ponha em situações onde possa ser tentado.
3: O que quer dizer com isso?
2: Deixe de andar na companhia de pessoas que o levam a participar de coisas que não deve, como intrigas e fofocas. Abandone a maldade, o ódio. Isso tudo vai levá-lo para o caminho errado.
3: Não estou entendendo.
2: Claro que entende. Você já fez isso várias vezes. Entra no erro e depois corre a me pedir socorro.
3: Puxa, como eu estou envergonhado.
2: Você me pede ajuda, mas logo em seguida volta a errar de novo, para mais uma vez vir a fazer negócio comigo.
3: Eu estou com muita vergonha. Me perdoe, Senhor.
2: Claro que perdoo. Sempre estou perdoando quem perdoa também. Mas não esqueça, quando me chamar, lembre-se da nossa conversa. Medite em cada palavra que fala. Termine sua oração.
3: Terminar? Assim, amém.
2: O que quer dizer com amém?
3: Não sei, é o final da oração, só isso.
2: Você só deve dizer amém quando aceita tudo o que quero, quando concorda com a minha vontade e quando segue os meus mandamentos, porque amém quer dizer assim seja. Concordo com tudo o que rezei.
3: Senhor, obrigada por me ensinar essa oração. E agora, obrigado por me fazer entendê-la.
2: Eu amo a cada um dos meus filhos, principalmente aqueles que querem sair do erro. Abençoe-te. Fica com a minha paz. Que assim seja.
3: Obrigado, Senhor. Estou muito feliz em saber que és meu amigo.
5: Alô, queridos amigos da Supernova, aqui é Padre Antônio. Que o Senhor nosso Deus derrame suas bênçãos sobre cada um de vocês.

Maria Santíssima, que em vossa imagem milagrosa de Aparecida espalhais inúmeros benefícios sobre o Brasil. Eu, embora indigno de pertencer ao número dos vossos servos, mas desejando participar dos benefícios da vossa misericórdia, prostrado a vossos pés, consagro-vos o entendimento, para que sempre pense no amor que mereceis. Consagro-vos a língua, para que sempre vos louve e propague a vossa devoção. Consagro-vos o coração, para que depois de Deus vos ame sobre todas as coisas. Recebei-nos, ó Rainha incomparável, no ditoso número dos vossos servos. Acolhei-nos debaixo da vossa proteção. Socorrei-nos em nossas necessidades espirituais e temporais, e sobretudo na hora da nossa morte. Abençoai-nos, ó Mãe Celestial, e com vossa poderosa intercessão

pela intercessão de Nossa Senhora Aparecida, Rainha e Padroeira do Brasil, a bênção de Deus Onipotente, Pai, Filho e Espírito Santo, desça sobre vós e permaneça sempre. Amém.

0: Agora, com muito carinho, quero chamar para cantar comigo essa linda canção o meu irmão Moisés Cleiton.
1: É um prazer para mim

A palavra do Senhor diz: 1.000 cairão ao teu lado, 10.000 à tua direita, mas tu não serás atingido. 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

0: Foi o padre Marcelo Rossi. É um prazer muito grande para nós estarmos fazendo essa oração junto com o senhor. Um abraço do Bruno.
1: E o louvor do Marrone, do senhor e para todos os fiéis que estão cantando aqui com a gente.
2: Deus abençoe.

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0: 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Agora faltando 3 minutos para 7, daqui a pouquinho nós vamos trazer as principais notícias em destaque com o Supernova Informa. E alô para o pessoal da construção civil. Alô, Christian! Christian Douglas!
1: Como é que está em Nova York?
0: Cássio Freire!
1: Quintou,
0: hein, moçada?
1: Sua manhã, sua
0: feira. Estamos aí caminhando para o final do mês. Agora para frente é só para trás, né?
1: Sorte.
0: E falando em construção civil, o Carlinho sempre mandando alô aqui pro pessoal, né, da construção civil.
1: Um jeito engraçado de
0: pronunciar. 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
1: Tá mais do que provado que esse nosso amor é outra história.
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4: O que acontece no Brasil e no mundo, você fica sabendo a partir de agora. Esta é a ZYX507, 87,9. Supernova FM, música e informação. Edição nesta manhã de quinta-feira, dia 28 do mês de maio, ano 2026. Hoje, dia de São Germano de Paris, dia mundial do desafio, dia do ceramista. Chegou a hora de saber como fica o tempo e a temperatura.
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4: Respondendo a pergunta do Cássio Freire. Bom dia, Marcelo Souza. Como fica a previsão do tempo para esta quinta-feira, já caminhando para o fim de semana? Já estamos mais para lá do que para cá. Ô Cássio Freire, d'água para frente é só para trás. É mínima de 18, máxima de 28. A sensação térmica, ela fica em torno de 19, a máxima de 22 graus ainda, sem previsão de chuva e a umidade relativa do ar em torno de 90%. Chegou a hora de trazer os indicadores do agro.
6: Indicadores Agropecuários, com Diego Brião. Soja.
7: Os contratos futuros de soja com vencimento em julho registraram queda nos Estados Unidos na quarta-feira. Na Bolsa de Chicago, a cotação era de US$ 11,85 por bushel ao final do dia. Valor no mercado físico no Brasil por saca de 60 quilos. Estado do Mato Grosso, cidade de Rondonópolis, R$ 113,60. Paraná, Marechal Cândido Rondon, R$ 112. Bahia, Luiz Eduardo Magalhães, R$ 114. E Rio Grande do Sul, não me toque, também R$ 114,00 por saca de 60 quilos.
6: Milho.
7: Valores no mercado físico por saca de 60 quilos. Paraná, Marechal Cândido Rondon, R$ 53,00, valor em estabilidade na comparação com a cotação anterior. Mato Grosso Sorriso, R$ 42,50 em queda. E Goiás Jataí, R$ 55,00 em estabilidade.
6: Boi gordo.
7: Em São Paulo, na B3, os contratos com vencimento em maio eram negociados ao final da quarta a R$ 348 por arroba. Houve elevação de 0,29% no dia. Boia Vista, Mato Grosso, Rondonópolis, R$ 335 por arroba.
6: Café.
7: Os contratos futuros de café arábica com entrega prevista para julho terminaram a quarta-feira em Nova York, nos Estados Unidos, em queda. A cotação era, ao final do dia, de R$ 1.806,21 por saca de 60 quilos. No Brasil, na B3, os contratos futuros de café arábica com entrega prevista para setembro apresentaram elevação com cotação de US$ 317,20 por saca de 60 quilos. Valor no mercado físico do café arábica tipo 6 por saca de 60 quilos. Minas Gerais, Varginha, R$ 1.690 e Bahia, região oeste, R$ 1.530.
6: Algodão.
7: Valor do algodão em pluma por arroba, Mato Grosso Sorriso, R$ 129,14. Valor em queda na comparação com a cotação anterior e Bahia, região oeste, R$ 135,00 em estabilidade.
6: Trigo.
7: Valor no mercado físico do trigo por saca de 60 quilos. Paraná, Marechal Cândido Rondon, R$ 70,00 em elevação. E Rio Grande do Sul, não me toque, R$ 66,00 em estabilidade.
6: Arroz.
7: Valores no mercado físico. Bahia, região oeste, R$ 77,50 por saca de 60 quilos em estabilidade. E Rio Grande do Sul, média estadual, R$ 59,00 por saca de 50 quilos, também em estabilidade.
6: Indicadores Agropecuários com Diego Brião. Produção, Agência Rádio Web.
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1: Olá, este é o Giro de Notícias. Eu sou o Alan Barbosa e você acompanha os destaques do momento. O INEP divulgou o período de inscrições para profissionais que atuarão na logística e na aplicação das provas do Enem. R$ 510 é o valor a ser pago por dia de trabalho, ou R$ 864 quando o selecionado tiver de se deslocar por mais de 150 quilômetros. Podem se inscrever servidores públicos federais ativos e professores das redes públicas estaduais e municipais efetivos. As inscrições são de 8 a 28 de junho. O Procurador-Geral da República, Paulo Gonê, denunciou ao STF dois servidores do Superior Tribunal de Justiça, STJ, e um lobista, sob acusação de venda de sentenças. Não há envolvimento de ministros nos casos, mas os assessores Márcio Toledo Pinto, já exonerado, e Dangler Alberto Campos, afastado do cargo, trabalharam em gabinetes de desembargadores. O lobista é Anderson de Oliveira Gonçalves. O IPCA 15, considerada prévia da inflação no Brasil, teve alta de 0,62% em maio. Segundo dados do IBGE divulgados nesta quarta-feira, os grupos alimentação e bebidas e habitação se destacaram com altas sobre o mês anterior e tiveram maior impacto em maio. O presidente Donald Trump fez um elogio ao presidente Lula em encontro que teve com o senador Flávio Bolsonaro. O pré-candidato do PL à presidência revelou o fato a assessores. Trump expressou que o presidente brasileiro é um político dinâmico. Nesta quarta-feira, Flávio Bolsonaro teve encontro com o secretário Marco Rubio. Novas revelações do site Intercept Brasil apontam que Eduardo Bolsonaro também tratou de recursos para o filme Dark Horse, com o banqueiro Daniel Vorkar. O ex-deputado também orientou o banqueiro sobre o envio do dinheiro ao exterior. Em relação a valores, Eduardo Bolsonaro pediu o envio de o máximo possível. O filho do ex-presidente mora nos Estados Unidos desde fevereiro. Jogadores convocados por Carlo Ancelotti se apresentaram na Granja Comari em Teresópolis nesta quarta-feira. Neymar fez exames e não treinou. Ele se recupera de um edema na panturrilha direita. A seleção terá um amistoso no domingo contra o Panamá, às 18h30, no Maracanã. Três jogadores envolvidos na final da Liga dos Campeões se apresentam na próxima semana. Gabriel Magalhães, Marquinhos e Gabriel Martinelli. O Giro de Notícias é uma produção da Agência Rádio Web. Texto e apresentação Alan Barbosa, edição Thiago Pedruzzi.
8: Um idoso teve que entrar na justiça para provar que não estava morto e assim conseguir sacar a aposentadoria. Segundo o processo, quando o aposentado que reside em Santa Luzia, na região metropolitana de Belo Horizonte, tentou sacar o benefício, foi informado de que havia um bloqueio dos documentos por motivo de falecimento. Ao buscar esclarecimentos, descobriu que um cartório em Três Lagoas, no Mato Grosso do Sul, havia lavrado uma certidão de óbito com o nome dele. Por conta disso, o aposentado acionou a justiça. O Ministério Público do Estado de Minas Gerais recomendou o desbloqueio imediato das contas e a realização de perícia para análise de digitais pela Polícia Civil. Os peritos confrontaram as impressões digitais do autor com os registros oficiais e confirmaram que ele é o verdadeiro titular da identidade utilizada indevidamente. O juízo de primeira instância julgou o pedido procedente. Na sentença foi declarada a nulidade do registro de óbito e determinada a expedição de ofícios para diversos órgãos públicos. O idoso teve direito de reativar o CPF e de restabelecer os direitos previdenciários e políticos perante a Justiça Eleitoral. O juízo também determinou o envio de ofício ao Ministério Público do Mato Grosso do Sul para apuração do possível uso indevido dos documentos do idoso para obter uma falsa certidão de óbito. Do Tribunal de Justiça de Minas Gerais, repórter Lígia de Matos.
9: Um dia histórico para o trabalhador brasileiro. A Câmara dos Deputados aprovou nesta quinta-feira a proposta de emenda à Constituição que reduz a jornada de trabalho de 44 horas para 40 horas semanais e acaba com a escala 6x1. O texto foi aprovado em dois turnos por ampla maioria e agora segue para análise no Senado. A proposta estabelece duas folgas semanais remuneradas, uma delas preferencialmente aos domingos, e prevê uma transição de até 14 meses para a redução completa da jornada. Pelo texto aprovado, 60 dias após a promulgação da PEC, a carga semanal cairá para 42 horas. Depois de 12 meses, será reduzida para 40 horas semanais. A tramitação acelerada da PEC contou com a articulação direta do presidente da Casa, Hugo Mota, que comemorou a aprovação e rebateu críticas do setor produtivo sobre possíveis impactos econômicos.
10: A redução da jornada não é vilã de produtividade. Precisamos reconhecer uma realidade. O Brasil está entre os países com maior carga horária de trabalho no mundo. Ao mesmo tempo, convive há décadas com a estagnação da produtividade. Isso mostra que produtividade não pode continuar sendo medida apenas pela quantidade de horas trabalhadas. Trabalhadores mais descansados produzem mais.
9: Relator da PEC, o deputado Léo Prates, afirmou que setores específicos terão regras regulamentadas posteriormente pelo Congresso.
11: Nós temos 8 mil convenções coletivas que regulam procedimentos de trabalho. É um sistema mais complicado ou tão complicado quanto o sistema tributário. Então nós fizemos o básico, nós temos 60 dias para atualizar as leis ordinárias.
9: Durante a votação, a oposição tentou aprovar uma mudança mais ampla, criando a escala 4x3, com apenas 4 dias de trabalho por semana. O líder do PL na Câmara, Sóstenes Cavalcante, levantou a bandeira e defendeu a adoção imediata da nova escala 5x2.
12: Quem for contra o trabalhador que esta lei comece a valer já, imediatamente, nós vamos expor isso ao Brasil.
9: Agora a PEC segue para a tramitação no Senado, onde empresários já fazem uma pressão em cima do presidente da Casa, Davi Alcolumbre, para que reduza a velocidade da tramitação da proposta. Agência Rádio Web, de Brasília, Yuri Hudson.
13: O Brasil registrou em 2024 a menor taxa de homicídio dos últimos anos, segundo o Atlas da Violência 2026, divulgado pelo IPEA e pelo Fórum Brasileiro de Segurança Pública. Foram 42.590 homicídios registrados oficialmente no país, uma queda de 7,4% em relação a 2023. Em 10 anos, a redução foi de 33,4%. Mas o relatório faz um alerta. O aumento dos chamados homicídios ocultos pode indicar que a redução da violência é menor do que apontam os dados oficiais. O técnico de planejamento e pesquisa do IPEA, Daniel Cerqueira, explica.
14: Em primeiro lugar, registramos uma queda histórica dos homicídios no Brasil. É a menor taxa de homicídio desde 1998. No entanto, este resultado, ele tem que ser relativizado porque o que aconteceu de 2023 para 2024 foi um aumento acentuado dos homicídios ocultos, ou seja, aqueles homicídios que não estiveram oficialmente registrados como homicídio nas estatísticas. Mas ainda assim, houve uma diminuição dos homicídios de 2023 para 2024, que é a menor desses últimos 24 anos.
13: O Atlas também aponta que a violência continua concentrada principalmente nas regiões Norte e Nordeste, e chama a atenção para o impacto sobre grupos vulneráveis. Segundo Daniel, a violência contra essas populações permanece elevada mesmo com a queda geral dos homicídios.
14: Existe uma espécie de uma calcificação da violência contra grupos sociais minoritários, entre os quais a infância, a juventude, as pessoas negras, mulheres, indígenas, pessoas com deficiência. Então, ao mesmo tempo que está havendo uma diminuição geral de crimes, de homicídios, de crimes violentos no Brasil, há um aumento desses crimes contra essas populações minoritárias.
13: As maiores taxas foram registradas no Amapá, Bahia, Pernambuco, Alagoas e Ceará. Segundo os pesquisadores, políticas de segurança baseadas em evidências e ações de prevenção social são apontadas como caminhos para reduzir os homicídios. Agência Rádio Web, produção e reportagem, Cassi Balog.
15: A seleção brasileira já começou o caminho rumo ao hexacampeonato, a sexta estrela tão esperada. E nesta quarta-feira aconteceu o primeiro treinamento com os convocados para a Copa do Mundo. A atividade aconteceu na Granja Comari, centro de treinamento da seleção, em Teresópolis, região serrana do Rio de Janeiro. As duas únicas ausências nessas atividades de quarta foram o zagueiro Danilo e o atacante Neymar. O jogador do Flamengo atuou toda a partida contra o Cusco na última terça-feira pela Libertadores no Maracanã. Por isso, ele ficou na parte interna e apenas fazendo um trabalho regenerativo. Já Neymar se recupera de um edema na panturrilha direita, chegou a passar por algumas avaliações físicas, mas ainda vai acontecer um planejamento para que ele realize exames de imagem para aí sim ter uma avaliação mais detalhada sobre a lesão deste jogador. O Brasil ainda vai fazer mais alguns treinamentos na Granja Comari antes do amistoso diante do Panamá, domingo às 18h30 no Maracanã. Para este jogo, o técnico Carlo Ancelotti já tem 3 desfalques certos. Os zagueiros Gabriel Magalhães e Marquinhos e também o atacante Gabriel Martinelli. Esses jogadores estarão envolvidos na final da Liga dos Campeões entre Arsenal e Paris Saint-Germain no sábado. Depois desse amistoso contra o Panamá, na segunda-feira, o Brasil viaja para os Estados Unidos, onde vai se preparar para a Copa. Mas antes, teremos o amistoso diante do Egito no início de junho, antes da abertura da Copa do Mundo. Agência Rádio Web com informações da seleção brasileira, Daniela Esperon. A quarta-feira foi ótima para os brasileiros na Copa Sul-Americana. Os 4 times venceram e atingiram seus objetivos no torneio. O Botafogo precisava de um resultado positivo diante do Caracas, na Venezuela, para ficar com a melhor campanha geral da Sul-Americana, sem depender de outros resultados. Apesar de ter saído atrás no placar e de ter usado um time quase todo reserva, o Glorioso fez 3-1 no Caracas e chegou a 16 pontos dos 18 possíveis. O técnico Franklin Carvalho exaltou a importância de fechar a fase de grupos com a melhor campanha e ainda analisou o confronto.
16: Terminamos a primeira fase desta competição, era importante nós ganharmos hoje para assegurarmos o melhor primeiro classificado, porque sabemos que temos vantagem no desenrolar da competição com o segundo jogo em casa, mas fizemos um primeiro tempo novamente competitivo, fizemos um primeiro tempo abaixo da nossa capacidade. Nós temos que ser mais agressivos na frente e criar mais chances. Vamos sair do segundo tempo completamente diferente, nós com um ritmo mais alto, criámos mais chances, fizemos 3 golos, mas não estou satisfeito com o primeiro tempo.
15: Quem avançou também foi o Atlético Mineiro, que conseguiu bater o Puerto Cabello da Venezuela na Arena MRV por 1-0. E buscou a vaga apenas na última rodada. Já Vasco e Bragantino conseguiram apenas a classificação para os playoffs. O Cruz Maltino fez 3-0 no Barracas Central da Argentina em São Januário. Já o Massa Bruta bateu o Carabobo da Venezuela em confronto direto em Bragança Paulista. Agência Rádio Web com informações da Copa Sul-Americana, Daniela Esperon. Apesar de um início de campanha muito ruim, o Fluminense está classificado para as oitavas de final da Libertadores da América. O time tricolor fez a parte dele e venceu o Deportivo La Guaira da Venezuela no Maracanã por 3-1 e contou com a derrota do Bolívar para o Independente Rivadavia para avançar em segundo lugar. Após a classificação, o atacante Canóbio comemorou a vitória conquistada no Maracanã.
17: A gente fez o trabalho aqui, importante. Agora, virar a página Cruzeiro e saber que o próximo semestre a gente continua na Libertadores como o Fluminense merece. Sabemos também que a gente não fez uma fase de grupo como tinha que ser feita. Aí o futebol é assim, não é merecimento. Tem que aproveitar o momento, fazer o trabalho que a gente tinha que fazer. Não era nada fácil e a gente fez. Assim que, tranquilidade. Continuar trabalhando com muita humildade e sumar para o time que é o mais importante.
15: O outro brasileiro que entrou em campo pela Liberta foi o Corinthians, que já estava classificado e perdeu para o Platense na Neoquímica Arena por 2-0. Nesta quinta-feira, Cruzeiro e Palmeiras fecham a participação brasileira na fase de grupos jogando em casa. A Raposa recebe o Barcelona de Guayaquil, do Equador, às 21h30 da noite no Mineirão, precisando apenas da vitória para garantir a classificação. Já o Verdão recebe o Júnior Barranquilla, da Colômbia, às 7h da noite no Allianz Parque. Um empate é o suficiente para a vaga, mas uma vitória permite que o time sonhe com a primeira posição do grupo. Agência Rádio Web com informações da Libertadores, Daniela Esperon.
4: Com as informações do esporte da Libertadores da América, nós vamos encerrando mais esta edição. E lembrando que durante a programação teremos mais informações.
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4: Supernova sempre. Bom dia, Cássio Freire. Pessoal da Construção Civil.
27: Ô, Marcelo Souza, bom dia.
4: Bom?
27: Tudo bem, Marcelo?
4: Graças a Deus, eu
27: sei. Marcelo, tô aqui te ouvindo, tô programação aqui nessa manhã aqui no Rio VAR aqui.
4: Ô, beleza, aí na construção do Rio VAR. Aquele abraço para vocês, futura Mix presente.
27: Mandou uma música aí para nós aqui do... uma música do Tião Carreiro e Pardinho.
4: Vou mandar duas motos do Tião Carreiro e Pardinho para vocês, viu?
27: Manda uma música aqui pra nós que nem estão aqui ouvindo a sua programação nessa manhã, viu?

rapadura com queijo. Eu falava, hoje vai ter rapadura com queijo. Aí a moçada ficava doida, né? Por causa do concretão. 7h31. Obrigado, Cássio. Aquele abraço para vocês aí da Construção Civil. Também lá na Rua Nova, o Christian Douglas, o Catito, o Tibite, o Trator, o Quarteto. Laércio, Laerte, o Laione, o Paulo.

0: Alô, José Rodrigues.
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12: É, gente, se um dia a sua mulher pedir desculpa pra você, você pode ter certeza que vai cair um pedaço.

0: É o Diego e o Arnaldo. Participação do Zé Neto e do Cristiano. Vai cair lá.
1: Vamos junto. Sabe, galera? Quem aprendeu? Quem
0: aprendeu? Ô, Cássio Freire. Você tá bom, né? Aumenta o volume aí do rádio, viu? Tem mais uma moda chique aqui pra vocês, a construção civil. E essa é pra encerrar o nosso programa Amanhecer Sertanejo. Eu volto amanhã, 5 da matina, querendo Deus. E a partir de agora, você vai ficar em ótima companhia com Juliana Garcia, que vai te fazendo companhia até o meio do dia. Todos vocês, uma ótima e abençoada quinta-feira!

0: Boa noite, Uberlândia! Faz barulho aí, Uberlândia, que eu quero ouvir!
1: Que coisa linda, galera!
0: Obrigado!

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Muito bem, Rádio Supernova, bom dia, bom dia, bom dia. No ar, supermanhã até o meio-dia para vocês. E já aí hoje, dia 28 de maio, já é quinta-feira, final de semana já tá chegando e já tá chegando junho também, hein? É, que venha junho com paz, alegria, saúde e muitas bênçãos para todos nós. Vamos que vamos aqui manhã de 28 de maio, hoje dia de São Germano de Paris. Hoje, Dia Internacional de Luta contra a Mortalidade Materna. Estação Outono, Lua Crescente, Signo Gêmeos. Hoje também é o Mundial do Desafio. 8h11, vamos que vamos, a programação aqui pra você. E lembrando que tem muitos prêmios, hein? É 999042875. Além de você mandar seu alô, seu zap, você participa aqui da programação, que é do jeitinho que você gosta. Quinta-feira! Primeiramente, é claro, o pensamento de Deus para que nos livre todo mal, nos abençoe hoje sempre, paz, alegria, saúde, tudo de bom. Pra começar muito bem, digitando, é sucesso aqui!

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0: Muito bem, estamos de volta. Essa é a sua, nossa rádio Supernova. E bora de horóscopo do dia.
1: Oi, tudo bem? Hoje é quinta-feira, dia 28 de maio de 2026. Eu sou a Suzy Luz e as previsões astrais estão chegando para esse dia 28 de maio. Vida longa, quem dá mais um giro em torno do sol e quem nasce dia 28 de maio, gente. É do signo de Gêmeos, com a personalidade do signo de Câncer. Pessoas simpáticas conseguem muitos amigos com facilidade, que revelam a sua liberdade ao mundo. Tudo de bom para você que faz aniversário hoje, 28 de maio. Áries, Touro e Gêmeos. Oi, Áries, nascidos de 21 de março a 20 de abril. Os astros jogam no seu time e revelam a você para você marcar golaços na vida profissional e financeira. É hora de ir atrás dos seus interesses, Áries. Cor para hoje é amarelo, números da sorte 45, 18 e 09. Touro, nascidos de 21 de abril a 20 de maio. Touro, a lua fica em paz com Saturno, Júpiter e o Sol, anunciando o dia perfeito. Sem nenhum defeito, para você dar um up e realizar suas esperanças. Cor para hoje, touro preto, números da sorte 53, 15 e 26. Gêmeos, nascidos de 21 de maio a 20 de junho, Gêmeos, você vai contar com excelentes oportunidades para faturar e tirar a barriga da miséria. Talvez seja preciso se empenhar e os seus esforços vão trazer resultados para você hoje. A cor é o amarelo, números da sorte 54, 21 e 01. Eu já volto e falo com Câncer, Leão e Virgem, mais um bloco de previsões.
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0: Vamos que vamos, já estamos de volta com Super Manhã. E lembrando, gente, que também à tarde de 2 às 4 tem a programação comigo também. A gente tá voltando aí para levar até você muita música. Bora ficar ligadinho o dia todo com a gente. Essa é a Supernova.

0: 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E tem também duas entradas para o Pousada Chalé Paraíso para o primeiro jogo do Brasil, dia 3 de junho. Gente, lá vai ter open bar, vai ter open food. E essas duas entradas já liberado para você curtir aí numa boa, hein? Eita, bora torcer pro Brasilzão. E na faixa, né? Ô, lugar lindo, maravilhoso. Alô, Anselmo, alô, Bruno. Dia 13, o primeiro jogo. Então vai ser transmitido lá na Pousada Chalé Paraíso. Duas entradas. Bora participar. 999-04-2875.
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0: Vamos de música, atendo o nosso amigo Zé Mendonça, ligadinho no Oliveira. Alô, Zé, bom dia.
2: Olá, amigo, eu sou Zé Mendonça, que fala. Queria ver que o Lourenço Leival, o modal é Velha Porteira. Princípio, nossa amiga Cida Bela Vista, minha namorada Deta Ranova, meu amigo Olímpio de Santa Cidade. Vai, meu amigo, uma boa aqui entre você, um bom programa, um abraço, fica com Deus, tchau.
0: Tá certo, Zé Mendonça, valeu pela participação, boa quinta pra você também, bom dia.
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0: E bora de moda, Lourenço e Lorival, Velha Porteira chegando aqui. 8 horas, 28 minutinhos, essa é a sua, a nossa rádio Supernova. Bom dia mesmo.
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4: Bom dia, tudo bem, Ju?
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5: Muito bem, estamos de volta e tem resumo de novelas chegando.
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7: A nobreza do amor que segue por aqui, meus amores. Hoje, dia 28 de maio, quinta-feira, vou te contar o seguinte. Kênia disfarça a presença de Dume na frente de Pascoal. Dume afirma a Akin que Kênia o salvou. Tonho e Januário se preocupam com a saúde de todos no engenho. Dume pede que Sinua o leve para falar com Kênia. Miguel afirma que permitirá. Viriá conversa com Carrapato sobre Belmira. Eu fico por aqui, um beijo. Obrigada pela companhia. Daqui a pouquinho tem Coração Acelerado.

0: Muito bem, aquele abraço para você que está sintonizado. 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

0: Muito bem, tivemos aí o Panda, eu te seguro, 8 horas e 48 minutinhos, aquele abraço para você que tá aí ligadinho, né? É a Supernova, a sua, a nossa rádio, bora participar aqui, 99904-2875.
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0: Muito bem, a melhor programação você tem aqui. Bom dia, seja em casa, no trabalho. Bem-vindos à programação. 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

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Alô, Rosângela, Nego, Márcio, Luiz Ricardo, Luiz Carlos, bom dia. E tá chegando moda pra vocês. E vai pro pessoal que tá na construção civil. Nossa homenagem aos pedreiros, serventes, carpinteiros, gesseiros, pintores. São as marcenarias, marmorarias, né? Tem o Chico Rei Paraná chegando aqui de carona com a saudade. Moda boa, hein? Faltando 7 pras 9.

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17: Muito bem.
10: Bom dia, e agora tá chegando uma nota de falecimento.

nota de falecimento. Comunicamos falecimento do senhor Robson Otávio de Souza, mais conhecido por Robinho Pintor, morador da rua José Monteiro dos Santos, bairro Jardim América. Ele será velado no bairro, ele será velado no Santo Antônio, septamente horário a ser comunicado. Por esse ato de fé e solidariedade cristã, a família Lutada antecipa agradecimentos. Com muito pesar, comunicamos, então, o falecimento do senhor Robson Otávio de Souza, mais conhecido por Robinho Pintor, horário a ser comunicado. Comunicamos também o falecimento do senhor Laudaci Leonel Lemos, morador do lado idoso Federico Zanan de Carmo do Rio Claro. Ele está sendo velado no velório municipal de Alpinópolis, o sepultamento dele hoje às 5. Por exato de fé e solidariedade cristã, a família antecipadamente aí já antecipa agradecimentos. Com muito pesar, comunicamos também o falecimento do senhor Laudaci Leonel Lemos, sepultamento na cidade de Alpinópolis hoje às 5 horas, informou a funerária Santo Antônio.

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2: Muito bem, 97, agora tem notícias.
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4: Quinta-feira, a partir de agora você fica bem informado aqui na sua rádio. A Polícia Federal e a Controladoria Geral da União deflagraram nesta quarta-feira uma nova fase da Operação Sem Desconto em Pernambuco, São Paulo, Paraíba e no Distrito Federal. A investigação apura descontos associativos irregulares aplicados em aposentadorias e pensões do INSS sem autorização dos beneficiários. Segundo a Polícia Federal, foram cumpridos 31 mandados de busca e apreensão, além de medidas cautelares determinadas pelo Supremo Tribunal Federal. As investigações apontam que entidades suspeitas podem ter descontado cerca de 6 bilhões e 300 milhões de reais entre 2019 e 2024. A operação mobilizou centenas de policiais federais e servidores da CGU em diversos estados do país para aprofundar as apurações sobre o esquema. Kleber Ramos, direto da redação.
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2: Muito bem, em qualquer momento mais notícias para você, Supernova, música, informação.

0: Muito bem, 9 horas 10 minutos. Bora participar aqui, 999-04-2875. Muitos prêmios para você nessa manhã maravilhosa. Hoje é 28 de maio. 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Alô, Cris, alô, Tom, alô, Ju. Boa quinta-feira.
1: Só confundi.
0: E essa música vai pra vocês. Atendo também a Angelita. Alô, Angelita, bom dia.
2: Oi, Juliana Garcia. Bom dia, amiga. Tudo bem? Aqui é a Angelita. Gostaria de ouvir a música do Almi Sater, Peão, oferecer para minha mãe Maria e para o meu grande amigo, nosso cantor do Jardim Continental, o seu Jair. Ju, se tiver algum sorteio, põe eu, por favor. Muito obrigada, amiga. Fique com Deus. Até a próxima.
0: Tá certo. Tá valendo aqui o sorteio de um lindo óculos de sol feminino pro Dia dos Namorados, oferecimento das Óticas Mais. E mais, tem duas entradas da Pousada Chalé Paraíso pra curtir o primeiro jogo, né? É, bora, bora, bora. Já participando aqui, viu, Angelita? Boa sorte. Bora, gente. Não perde tempo, não. Participe aqui.
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10: Muito bem, já estamos de volta por aqui. Bom dia, bom dia. Gente, e o Zé do Café tá precisando de um servente pedreiro para trabalhar sexta e sábado. Alô, alô, você que é servente pedreiro, então ele tá precisando. Passe lá, fale com ele lá, né, no centro da cidade. Pode ligar, falar com o Zé no 988480786. Então, o Zé tá precisando aí de um pedreiro servente para trabalhar sexta e sábado, né, Zé? Forte abraço aí, Zé do Café, aquele café com qualidade.

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9: Previsões astrais para essa quinta-feira de volta. Câncer, Leão e Virgem. Câncer, nascidos de 21 de junho a 21 de julho. Câncer, querendo notícia boa? Então, hoje tem, tá bom? A Lua manda um baita incentivo para você brilhar em tudo que fizer. À tarde, um objetivo importante pode ser concretizado. Cor para você azul, números da sorte 23, 31 e 41. Leão, nascidos de 22 de julho a 22 de agosto. Leão, a Lua convida você a focar nos deveres. Não tenha receio de pegar pesado, porque o céu tem bons aspectos. E tudo indica que você vai se sair bem. Cor para hoje azul claro, Leão. Números da sorte 33, 60 e 41. Virgem, nascidos de 23 de agosto a 22 de setembro. As coisas caminham do jeitinho que você espera, Virgem. A sorte sopra em sua direção. Sinal de que vai ser mais fácil conquistar o que deseja. A cor para hoje é o amarelo. Números da sorte 46, 53 e 28. Libra, Escorpião e Sagitário. Daqui a pouquinho eu falo com vocês.

Muito bem, já estamos de volta, já tem mais horóscopo do dia chegando para você. Manhã de 28 de maio, parabéns para todos os mercedeantes, paz, alegria, saúde, tudo de bom, hein? Bora participar aqui da programação, 999042875, muitos prêmios para você. Do Mercado juntinho comigo. 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Então, forte abraço para todo o pessoal aí do Mercado. Tá chegando música e atendo José Donizete Mar.

0: Bom dia, José.
1: Delegacia, bom dia. Ju, quem fala é seu amigo, ouvinte todos os dias, José Donizete Marques. Ju, por favor, eu te peço uma música com a Carmen Silva, sempre junto. Essa eu ofereço com muito prazer, meus amigos, familiares, primos e primas. Meu amigo Gonçalvinho e seus familiares lá do Baixo Santo Antônio. Padre Graça e seus familiares lá do bairro Campamento, a vocês todos aí da rádio, todos ouvintes seus programas, e um alguém especial, essa alguém sabe quem. Muito obrigado, bom fim de semana, tchau, um abraço, fique com Deus.
0: Tá certo, tá chegando Carmen Silva para você. E alô, Paty, alô, Fátima Gouveia, sintonizadas, ligadinhas nessa manhã. Para vocês, Paty, que tá curtindo a gente, tem Madri com Fernando e Sorocaba.
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0: Faltando agora 20 minutinhos para as 10. É super manhã para você aqui na sua rádio. Bom dia.

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12: Prontinho, voltei em Coração Acelerado, 28 de maio, quinta-feira, para te contar que a cirurgia de Valéria é um sucesso. Eva sugere que Zilá busque sua felicidade e a empresária procura Roney. Thalita provoca os casais do sertanejo em seu programa. Nayane morde a isca de Thalita e responde à provocação, decepcionando João Raul. Roney e Zilá vivem sua paixão e a empresária pede o segredo absoluto de Sinara. Eu fico por aqui, meus amores. Obrigada pela audiência. Daqui a pouquinho tem mais na novela Quem Ama, Cuida.
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10: Muito bem, já estamos de volta com a melhor programação. Bom dia, seja em casa, no trabalho, bem-vindos. Programação do jeito que você gosta. É, tamo juntinhos até o meio-dia, hein? E olha só, deixa eu dar um toque pra vocês, gente. 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Vamos que vamos por aqui, a música não para. Vamos atendendo aqui o nosso amigo Matias, diretamente lá de Ventania. Alô, Matias!
13: Bom dia, Ju. Manda um alô para nós aqui na Prime Engenharia, aqui em Alpinópolis. E manda um alô para essa pessoa especial, com a música especial, Ju. Conexão de Outra Vida. Valeu, Ju. Muito obrigado. Outra vida. Valeu, Ju, muito obrigado.
10: Obrigada a você, Matias. Aí você manda a música então aqui pra gente tá liberando, é grande compositor, lá de Ventania, o pessoal que tá aí sintonizado, tá curtindo a gente. Alô, Maria Lúcia, tá a fim de curtir Gustavo Lima, pra todo o pessoal que tá curtindo, né, Maria Lúcia? Obrigada pela sua participação, vai pra minha família, agradeço. Ela manda pro esposo José Terra e já tá participando aqui da nossa programação. Vai, Maria Lúcia, um grande abraço aí pra você, pra todo o pessoal. E chegando então, Gustavo Lima aqui, quem gosta muito é a Aninha, que tá sempre curtindo, a Aninha, a Paulinha, que tá aí sempre na sintonia com a gente também. Alô, Aninha, bom dia e bora então aqui com o embaixador chegando, Milu.

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7: Muito bem, tocando sucesso e agora tem Esporte Total.

0: Estamos de volta e o assunto é futebol. O Corinthians perdeu para o Platense por 2-0 na Neoquímica Arena pela última rodada da fase de grupos da Libertadores. O goleiro Hugo Souza falhou nos dois gols marcados por Zapiola e acabou sendo o nome negativo da partida. No primeiro lance, o camisa 1 saiu mal após cobrança de escanteio e na sequência Rodrigo Garro cometeu pênalti ao tocar na bola com a mão dentro da área. Zapiola converteu a cobrança. Já no segundo tempo, Hugo entregou a bola nos pés do meio argentino, que encobriu o goleiro e ampliou o placar. Mesmo com a derrota, o Timão terminou como líder do Grupo E e já tinha vaga garantida nas oitavas de final da competição. Daqui a pouco tem mais destaques do esporte. Esporte Total.
1: Já tá chegando, hein? Mais Esporte Total. E agora vamos falar de coisa boa, de comida boa. 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Alô, Cida, alô, André, alô, Camila, a equipe que tá sempre ligadinha com a gente. Bom dia, tá chegando moda pra vocês. Atendo também o Rogerão, que tá ligadinho. Bom dia, Rogerão.
2: Olá, Juliana. Bom dia, tudo bem, Rogerão? Hoje roda pra mim aí o Dino Franco Moraes, cheiro de relva. E o Dudu, que é o Davan, pé de cedro. Ofereço aqui pra minha família, André, Paulo Henrique, Amanda e Daiane. Cida na Bela Vista e família, Nenê no Rosário, Butina Véia e toda a família dela. Para você, Ju, para toda a sua família, para os demais da rádio aí. Muito obrigado, Rogerão.
1: Tá certo, Rogerão. Valeu pela sua participação. Vamos de moda boa. São 10h12. E alô, equipe aí do restaurante Recantos de Minas também. Aquele abraço. Bom dia para vocês.
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12: Muito bem, muito mais músicas pra você. Gente, ó, o Zé do Café, ele tá precisando de um servente, um pedreiro, pra trabalhar sexta e sábado pra ele. É, lá na Torrefação do Zé Reis. Alô, Zé, pode falar, os interessados podem ir lá falar com ele pessoalmente. Ou 988480786. Alô, Zé, então tá aí, ó, precisando de pedreiro e servente pra trabalhar sexta e sábado, né, Zé? 10h21, Sicredi Consórcios. 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Deixa eu atender aqui o Cassinho Freire. Alô, Cássio.
13: Alô, Juliana Garcia. Bom dia, minha amiga. Aqui quem fala é o Cassinho, teu amigo, Juliana Garcia. Tô aqui ouvindo a sua programação nessa manhã aqui, dessa quinta-feira, aqui na Supernova FM. Manda um alô pra nós aqui. Pra mim, o Renan, meu tio Eduardo, eu e o Hugo. Hoje nós estamos em quatro aqui trabalhando. E nós com uma música também do Goiano Paranaense, o Dr. Queipira. Essa música aí que você manda para nós aqui na construção, aqui, viu? No centro da cidade, que aqui não, que em frente a Magalu. E, Juliana Garcia, um forte abraço, fica com Deus. Tamo junto, minha amiga. Tchau, um beijo, fica com Deus. Forte abraço.
12: Forte abraço, Cassim, tamo junto. Alô, Renan, alô, Cassim, toda a turma que tá aí curtindo a gente nessa manhã. O Doutor Caipira, Modão, Goiânia e Paranaense, 10h23.

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11: Tô de volta, mais um bloco de previsões astrais para essa quinta-feira. Agora eu falo com Libra, Escorpião e Sagitário. Oi, Libra, nascidos de 23 de setembro a 22 de outubro. A paz reina em suas relações. Alegrias estão previstas ao longo do dia e as estrelas anunciam um ótimo período para se entrosar. Ainda mais se você cumprir as suas responsabilidades. Cor para você azul, números da sorte 450925. Escorpião, nascidos de 23 de outubro a 21 de novembro. Escorpião, o dia vai ser de alta produtividade e você vai se destacar ainda mais graças à sua energia mental, criatividade e inteligência. Seu jeito também está mais articulado hoje. A cor para você é o prata. Números da sorte 54, 11 e 09. Sagitário, nascidos de 22 de novembro a 21 de dezembro. Hoje a sorte sorri para o seu signo em matéria.

área de grana, ainda mais se você der o seu melhor e apostar no que sabe. Seus conhecimentos e experiências contam pontos importantes. Cor para hoje rosa, números da sorte 43, 34 e 02. Eu já volto com o último bloco e falo com Capricórnio, Aquário e também Peixes.

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8: Muito bem, estamos de volta à Super Manhã comigo, Juliana Garcia, até o meio-dia. Hoje de volta às duas com vocês. A programação do jeito que você gosta. Lembrando que aqui tem música, tem informação, show de prêmios também, hein? Bora participar com a gente aqui.

0: Muito bem. 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Forte abraço para a equipe aí. Deixa eu atender a Marlene, que tá ligadinha com a gente. Sempre ligadinha. Oi, Marlene. Bom dia, bom dia. Bem-vinda aqui.
1: Amanda, Patrícia, secretária da Nip, tá bom para todo mundo que tá ouvindo. Vou ouvir, tchau.
0: Tá certo, ela é super fã do Amado Batista e quem gosta muito também é a Ney, os dias, o pessoal da Padaria São José. 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Bom demais, essa vai para vocês também. Deixa eu atender também a Cida no Bela Vista. Bom dia, Cida.
2: Bom dia, Juliana, tudo bem? Juliana, eu quero a música. É, filha. E... oferecendo para minha filha, a Rosemeire, que está fazendo aniversário hoje. Aí, para o Rogerão, para o Neném, para o Zé Mendonça, para a Cláudia, para o Antônio e para vocês, tudo da rádio, viu? Para quem estiver ouvindo. Tchau, fico com Deus. Boa quinta-feira.
0: Boa quinta!
2: Principalmente para a Rosa, viu? Aí você põe uma mensagem para ela, de mãe para a filha? Então tá, tchau, fico com Deus, beijo.
0: Tá certo. Alô, Rosa, parabéns, felicidades. Deixa eu providenciar então aqui a mensagem pra ela, ela merece. Nessa data tão especial que é o aniversário, tudo, tudo de bom, que Deus lhe proteja sempre, viu, Rosa? Nome da sua mãe Cida e de toda a família, parabenizando você.

0: Hoje é o dia mais especial do ano. É o aniversário da minha linda filha. Quero desejar-lhe um feliz aniversário com todo o meu amor e carinho. Para mim não há presente melhor do que viver esse dia que é muito especial. Estou tão orgulhosa de você e nunca poderei expressar em palavras a quantidade de alegria que sinto por ter uma filha tão incrível como você. Desde seu primeiro sorriso até suas conquistas, estive sempre presente para apoiá-la e incentivar seus sonhos. Espero que este dia abra novas portas para realizações maravilhosas na sua vida. Feliz aniversário, minha querida filha!
1: Muito bem, então tá aí pra Rosa, sua filha, pelo aniversário hoje. Parabéns, felicidades, hein? Faltando 10 pras 11. E alô, Braguinha, alô, Cida, alô, esse pessoal tá aí no sítio Genipapo.

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9: Muito bem, o som da cidade é a Supernova. E agora tem a última parte do resumo de novelas.
10: Último resumo de novelas de hoje em Quem Ama Cuida, 28 de maio, quinta-feira, onde Arthur se prontifica a arcar com os exames de Elisa e a leva ao hospital. Otoniel diz a Adriana que gostaria que a neta se casasse com alguém como Pedro. Fábia leva Felipe para comprar um carro, contando com o dinheiro que Ulisses recebeu. Eu fico por aqui, minhas lindezas. Amanhã eu volto com mais resumos de novelas.
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0: Nota de falecimento. Comunicamos, com muito pesar, o falecimento do senhor Laudaci Leonel Lemos, morador do lar do idoso Frederico Zanan de Carmo do Rio Claro. Ele está sendo velado no velório municipal de Alpinópolis, onde será sepultado hoje às 5 da tarde. Por esse ato de fé, solidariedade cristã, a família lutada antecipa agradecimentos. Com muito pesar, comunicamos o falecimento do senhor Laudaci Leonel Lemos, morador do lar do idoso Frederico Zanan de Carmo. O sepultamento será em Alpinópolis. Ele está sendo velado no velório municipal de Alpinópolis, informou a funerária Santo Antônio.
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0: Muito bem. 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Deixa eu atender a Nenê que tá ligadinha com a gente nessa manhã. Oi, Nenê. Bom dia. Bom dia, bem-vinda aqui.
2: Bom dia, Juliana. Eu quero mandar luz pra meu vizinho na Floriarte, pro pessoal do supermercado Maria do Pão na Rua Nova. Quero mandar pra Cidinha no Bela Vista, pro Rogerão, toda a família dele, todos pedreiros, todos serventes, todos pintores. Quero mandar pra Creuza, toda a família dela. Quero mandar pra Verinha e o Onés lá na roça. Pra Lourdinha no Taú de Minas. Pra você, toda a sua família, pra todo mundo que tá ouvindo o Supernova. Quero mandar pra Jane lá na Paia, pra Cacilda. Todo mundo que trabalha lá na praia. A música que eu vou querer vai ser Camisa Molhada. Tchau, Juliana. Um abraço. Fico com Deus. Uma boa quinta-feira para você. Tchau, tchau. Coloca meu nome no sorteio, Juliana. Tchau, tchau.
0: Tá certo. Já participando. Tá chegando então Camisa Manchada para você. E essa do Christian Ralph vai também para minha amiga Beth, que tá na sintonia. Alô, Beth, pra você, pra toda a família. Depois tem a Mala Amarela que tá chegando, que vai pra Fica, que tá no centro da cidade também, que toda a família curtindo. Alô, Penha também, que tá curtindo a gente. Vamos de moda.

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Já estamos de volta por aqui, Itaí, Kelvi, Gustavo, Léo, Rafael, Nossa Senhora Aparecida. 11 horas 27 minutos, bom dia pra você. Vem juntinho comigo.

0: Muito obrigado.
1: Muito bem, 11 horas e 27 minutos, já tem a última parte do horóscopo do dia, as boas previsões para você que está sintonizado, essa é a sua nossa rádio. 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Vamos que vamos por aqui, a música não para. Destendeu o Everton. O Everton tá afim de curtir Legião Urbana, tá mandando pra todos da rádio, pra mãe Tianinha, pra todos os ouvintes. Vento no Litoral chegando, essa música é lindíssima, hein? Agora são 11 horas 29 minutos, Supermanhã 87.9. Alô Everton, alô Tianinha, bora de música.
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0: tá aí Diego e Vitor Hugo, Tubarões. Mandar um super abraço pra Lília, as meninas que estão aí na Tecilagem Tatiás, tá curtindo a gente. Essa foi pra você, a Lili, que adora essa música, né? E um grande abraço, bom dia também, minhas amigas onde de casas, domésticas, faxineiros, pessoal aí que tá aí ligadinho, os aposentados, pessoal na zona rural. Alô, bom dia também pro pessoal que tá aí na construção civil, que tá sintonizado. Essa é a sua nossa rádio.
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0: isso, Brasil.
1: Obrigada, meus amores.
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1: Muito bem, estamos de volta e agora está chegando aqui o horóscopo do dia, a última parte.
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7: Último bloco de previsões astrais por aqui, Capricórnio, Aquário e Peixes. Vamos lá, Capricórnio, nascidos de 22 de dezembro a 20 de janeiro, a lua segue ao seu lado e só traz aspectos favoráveis com os astros, enviando vibrações poderosas e positivas para você brilhar e lucrar. Cor para hoje azul, números da sorte 59, 13 e 04. Aquário, nascidos de 21 de janeiro a 19 de fevereiro, Aquário, o dia pode começar devagar para o seu gosto, mas as oportunidades para lucrar devem surgir e você tem tudo para encher o bolso. Os resultados vão ser proporcionais à sua dedicação, mas se precisar de um help, conte com a família. Cor para hoje dourado, números da sorte 55, 03 e 10. E para finalizar as previsões, peixes, nascidos de 20 de fevereiro a 20 de março. Quem é de peixes vai surfar nas ondas benéficas que os astros espolham. E pode ter um dia de grandes realizações. É melhor que você não vai estar só nessa jornada. O amor também conta com boas vibrações. Cor para hoje, peixes, cinza, números da sorte 44, 51 e 17. Amanhã tem mais previsões. Boa quinta-feira para você, até lá.
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0: Nota de falecimento. Com muito pesar, comunicamos o falecimento do senhor Robson Otávio de Souza, mais conhecido por Robinho Pintor, morador da rua José Monteiro dos Santos, Jardim América. Ele está sendo velado no velório Santo Antônio e seu sepultamento será amanhã às 8 da manhã. Por esse ato de fé e solidariedade cristã, a família Lutada antecipa agradecimentos. Com muito pesar, comunicamos, então, o falecimento do senhor Robson Otávio de Souza, mais conhecido por Robinho Pintor, com sepultamento amanhã às 8, informou a funerária Santo Antônio.
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0: Muito bem, agora deixa eu trazer receita do dia.
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4: Vamos lá para nossa receitinha de hoje: gratinado de couve-flor e linguiça. Ingredientes: uma couve-flor grande, dois gomos de linguiça calabresa fatiados, uma lata de creme de leite, um copo de requeijão cremoso, cerca de 200 gramas, três xícaras de chá de queijo mussarela ralado, meia xícara de chá de cerveja, um dente de alho amassado, duas colheres de sopa de molho inglês. Vou repetir, confere aí. Uma couve-flor grande, dois gomos de linguiça calabresa fatiados, uma lata de creme de leite, um copo de requeijão cremoso, cerca de 200 gramas, três xícaras de chá de queijo mussarela ralado, meia xícara de chá de cerveja, um dente de alho amassado, duas colheres de sopa de molho inglês. Modo de preparo: em uma panela, cozinhe a couve-flor inteira em água fervente por 10 minutos. Escorra e transfira para um refratário pequeno. Abra os buquês da couve-flor com cuidado. Coloque fatias de calabresa entre eles e reserve. Em uma panela, leve ao fogo médio, em banho-maria, o creme de leite, o requeijão, a mussarela, a cerveja, o alho e o molho inglês até derreter o queijo. Despeje essa mistura sobre a couve-flor e leve ao forno médio pré-aquecido por 20 minutos. Gratinado de couve-flor e linguiça, nossa receita de hoje. Até a próxima e bom apetite!
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0: Muito bem, então a receita do dia é pra vocês de volta amanhã, hein? 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E finalizando aqui a programação, obrigado pela sintonia. Vou estar de volta a partir das 2 com vocês. Bora participar, a programação tá demais e com você fica melhor ainda. Alô Sul, no Jardim América, pra Aline, pro Fernando, pro Gabriel, pra todos os ouvintes. Ela pediu uma do Gustavo Lima, Vagabundo, é sucesso. Beijo e até as 2, gente. Fiquem todos com Deus.
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Prezados radiovintes, vamos chegando ao meio-dia, metade do trabalho, metade do dia, que queremos agradecer a Nossa Senhora. Metade do dia que se inicia, nós queremos contar também com a presença da Virgem Senhora do Carmo, para que o nosso trabalho seja tão eficiente que possa realmente agradar a todos e levar a todos uma mensagem de alegria, de paz, de graça de Deus Nosso Senhor. Rezamos juntos. Ó bendita e imaculada Virgem Maria, honra e esplendor do Carmelo, vós olhais com especial bondade a quem traz o vosso bendito hábito. Olhai-nos a todos benignamente, cobri-nos com o manto de vossa maternal proteção. Fortificai nossa fraqueza com vosso poder. Alumiai as trevas de nosso espírito com vossa sabedoria. Aumentai em nós a fé, a esperança e a caridade. Ornai nossas almas com a graça e virtudes que as façam agradáveis a vosso divino Filho e a vós. Assisti-nos durante a vida, consolai-nos na morte com vossa amável presença e apresentai-nos a Augustíssima Trindade como vossos filhos e servos dedicados para vos louvar e bendizer eternamente no paraíso. Amém.

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2: Olá, seja bem-vindo, bem-vinda a mais um programa Só Clássico Sertanejo. Hoje, quinta-feira, 28 de maio de 2026. Prazer, Kleber Ramos. Esse que vos fala. Vamos lá, a partir de agora vou comandar por aqui a máquina do som e levar para você, ou melhor, levar você por uma viagem incrível pelo mundo da música sertaneja. Os sucessos, os clássicos, as músicas que fizeram história para você curtir e relembrar junto com a gente. 2 horas, hein? Conta aí no relógio. 2 horas, 120 minutos de puro modão. E pra gente começar tem Gian e Giovanni.
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0: Fui eu, César e Paulinho, pensando em minha amada Chitãozinho e Chororó. Rick Renner, Casa de Caboclo, pra conhecer uma mulher. Só música bonita aqui na nossa programação, né? Só sucesso top pra você que tá curtindo, cantando aqui junto com a gente as melhores do sertanejo nessa quinta-feira, 28 de maio. A gente vai pro intervalo, mas daqui a pouquinho tem muito mais.
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Os clássicos da música sertaneja. Os sucessos que marcaram época, fizeram história, pra gente relembrar juntinhos aqui na Melhor e Mais Gostosa. Ó, só lembrando que você tem um canal direto para que você possa participar com a gente, que é o pedidomusical.com.br. Acessa aí, manda alô, manda beijo, abraço pra gente, pedidomusical.com.br. Manda abração pra todo mundo que já tá aqui, ó, participando com a gente. A Júlia tá mandando lá pra Tainá, pro César e pra todo mundo que tá curtindo e acompanhando a nossa programação. Muito obrigado pelo carinho. O Valdívia tá aqui junto com a gente, mandando pra esposa Claudete, Johnny, Inezinha, Reginaldo, Abeli, todo o pessoal aí, obrigado pelo carinho de vocês. Zezé de Camargo e Luciano chegando, mais uma pancada aqui na nossa programação, sufocado no Só Clássico Sertanejo.

Os sucessos, as músicas que fizeram história e que marcaram época. Milionários é Rico, Apaixonado, teve Leonardo, Refém, Rio Negro e Solimões, Tô Por Aí e ainda Zezé de Camargo e Luciano, Sufocado. A gente volta daqui a pouquinho para mais uma rodada, ó, no capricho com muita moda boa.

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Voltamos a falar de futebol. O Botafogo venceu o Caracas por 3-1 de virada fora de casa e encerrou a fase de grupos da Copa Sul-Americana com a melhor campanha geral da competição. O time carioca saiu atrás após gol contra de Cris Ramos, ainda no primeiro tempo, mas reagiu na etapa final. Cris se recuperou do lance inicial e marcou para o Botafogo, enquanto Cauã Toledo e Joaquim Correa completaram a vitória alvinegra. Com resultado, o Glorioso terminou a primeira fase na liderança do Grupo E com 16 pontos, garantindo vaga direta nas oitavas de final. Já o Caracas avançou para os playoffs da competição ao ficar na segunda colocação da chave. Daqui a pouco tem mais informações do esporte.

Os sucessos que você adora, a música que marcou a sua vida. Conta pra gente, qual é a música que, quando toca, faz você voltar no passado, relembrar uma história, relembrar um momento, quiçá relembrar um beijo. Por que não? Manda pra cá pra gente, peça sua, indique pras próximas edições do programa, viu? É no pedidomusical.com.br que você manda o alô aqui pro programa. Bora que a nossa rádio não tá pra brincadeira nessa quinta-feira, não. Tá pensando o quê? Tem Daniel chegando, Mala Amarela.

0: Amor demais! Edson e Hudson, teve Bruno e Marrone Diga, Cleiton e Camargo Volta a Fita, Daniel Mala Amarela. É um sucesso mais top do que o outro. É uma música mais linda do que a outra pra gente curtir e relembrar. E ó, já fica o convite. Curta com a gente, participe, mande seu alô. pedidomusical.com.br. Daqui a pouquinho a gente volta pra fechar a primeira hora.
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0: Olá, já estamos de volta com mais notícias. Escolas públicas e privadas de todo o país devem enviar ao Ministério da Educação até o dia 31 de julho informações sobre matrículas, turmas, profissionais e infraestrutura escolar por meio da plataforma EducaCenso. Os dados fazem parte do Censo Escolar da Educação Básica, principal levantamento estatístico da educação brasileira. O MEC informou que a responsabilidade pelo envio das informações é dos diretores escolares e gestores das redes municipais, estaduais e do Distrito Federal. O levantamento reúne dados sobre educação infantil, ensino fundamental, ensino médio, educação especial, educação de jovens e adultos e cursos técnicos. Os resultados ajudam na criação de políticas públicas e na distribuição de recursos para a educação em todo o país. Kleber Ramos, direto da redação.

só clássico sertanejo. Respeita a história do nosso programa. É, nosso programa tem um histórico de levar música boa, de qualidade e sucessos que fizeram parte da sua vida, com certeza. E claro, sempre, sempre, sempre com todo o carinho do mundo e a dedicação não só minha, mas de toda a equipe aqui do Só Clássico Sertanejo, com toda a equipe da rádio que faz de tudo para alegrar o seu dia, para levar música de qualidade, para levar informação até você. Então vem com a gente cantar. Tá chegando Leandro e Leonardo. Deu medo.

0: 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João, Paulo e Daniel, outra vez Roberta Miranda, Renan e Raí, ponto de encontro. Deu medo, Leandro e Leonardo. Quanta música boa, né? Pra fechar a primeira hora aqui do Só Clássico. Gente, daqui a pouquinho tem Christian e Ralph. Já já tem Zezé de Camargo e Luciano e Companhia Limitada pra gente curtir e matar a saudade.
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Estamos em campo e o assunto é futebol. O Fluminense venceu o Laguaíra por 3-1 no Maracanã e garantiu classificação dramática para as oitavas de final da Libertadores. Savarino abriu o placar cobrando pênalti, Hércules ampliou e Canóbio marcou o terceiro gol tricolor. Além da vitória carioca, o Fluminense contou com a ajuda do Independente Rivadavia, que venceu Bolívar no outro jogo do grupo. Com isso, o time brasileiro terminou a fase de grupos na segunda colocação da chave com 8 pontos. O Laguaíra ficou na última posição do grupo, enquanto o Bolívar terminou em terceiro lugar e vai disputar os playoffs da Sul-Americana. Já já, mais destaques do esporte.

Clássico é clássico. Olá, já tô de volta por aqui na sua rádio preferida, Kleber Ramos e toda a equipe da nossa rádio preparada para levar você por mais uma hora viajando pela música sertaneja, relembrando os maiores sucessos de todos os tempos. Nessa quinta-feira gostosa, 27 de maio. Vem com a gente, vem. Tá chegando Kristen e Ralph, Poeira ao Vento.

0: Deixa a estrada me levar. Juliano César, o cowboy vagabundo, voo 155. Teodoro e Sampaio, Teve Cada Volta, É um Recomeço. Zezé de Camargo e Luciano, Christian e Ralph, Poeira no Vento. Só as melhores, né? Esse é o Só Clássico Sertanejo. O seu programa de moda sertaneja, de modão, de clássico. Você entendeu, né? Daqui a pouquinho eu tô de volta e já tem Chico Rei e Paraná.
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0: Olá, já voltamos com mais notícias. O Tribunal de Contas da União alertou o governo federal sobre possíveis problemas no plano de recuperação financeira dos Correios. O TCU questiona a falta de análises técnicas mais detalhadas no empréstimo de 12 bilhões de reais contratado pela estatal com garantia da União. Segundo o tribunal, o modelo pode ferir a lei de responsabilidade fiscal caso não sejam feitas correções no processo. O relator do caso, ministro Benjamin Zinler, afirmou que órgãos do governo fizeram avaliações consideradas superficiais sobre os riscos financeiros da operação. Além do empréstimo bilionário, o plano prevê novos aportes de recursos até 2027. O TCU demonstrou preocupação com impactos futuros nas contas públicas caso os Correios não consigam pagar a dívida. Kleber Ramos, direto da redação.

Denilson curtindo a gente. Muito obrigado, Denilson, pela sua sintonia, pela sua audiência. O Manuel tá mandando lá pro Afonso, pro Tiago, a Maria Gabriela. Muito obrigado pela sintonia. Quem tá com a gente aqui também é a Dani, mandando pra tia Márcia, pra Vera, pra Vânia, pra mim, obrigado, e pra todo o pessoal que tá aqui curtindo e acompanhando a nossa programação. Muito obrigado pela sintonia. Vamos lá! Agora chegando de Correio Paraná, Operário, Vida e Viola.

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voltamos a falar de futebol. O Vasco venceu o Caracas Central por 3 a 0 em São Januário e garantiu classificação para os playoffs das oitavas de final da Copa Sul-Americana. Mesmo com protestos da torcida e público abaixo do normal, o time carioca dominou a partida e conquistou resultado importante no encerramento da fase de grupos. Já o Red Bull Bragantino também confirmou a vaga nos playoffs ao derrotar o Carabobo por 2 a 0 no estádio Cícero de Souza Marques. O clube paulista encerrou sua participação na segunda colocação do Grupo G, atrás do River Plate, e agora aguarda a definição do próximo adversário, que virá entre os terceiros colocados da Libertadores. Estas são as últimas do esporte. Amanhã a gente volta a falar de futebol aqui no seu rádio.

Quem aí tá afim de curtir moda boa, de qualidade, sucesso? Vem com a gente que o Só Clássico Sertanejo tá daquele jeito que você gosta. Só tocando música bonita. Como essa daqui, ó, do Jean Giovanni, Escravo do Amor.

Meninas, Henrique Gabriel passou por aqui o Mocoque Paraíso e ainda teve Jean Giovanni nesse último bloco. Fechando mais uma programação do Sol Clássico para voltar amanhã com o melhor do sertanejão só para você. Um grande abraço para todo mundo, um grande beijo no coração de vocês. Eu volto para a gente fechar a semana com muita moda boa e os maiores sucessos da música sertaneja amanhã. Valeu, turma! Tchau, tchau, tchau, tchau!

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17: Muito bem, a rádio do seu jeito. E tô chegando agora 2h07. Boa tarde. Vem comigo, Juliana Garcia, até as 16h. Música, informação, muitos prêmios. Participa aqui com a gente. Você fazendo aí a programação. Lembrando que tem muitas notícias, muitas informações para vocês também aqui, hein? Hoje, dia 28 de maio de 2026. Santo do dia é o São Germano de Paris. Hoje, dia mundial do desafio. Dia internacional de luta contra a mortalidade materna. Estação Outono, Lua Crescente e o signo é Gêmeos. Bora para mais uma programação nessa tarde maravilhosa. É quinta-feira, hein, gente? Quintou! Já tá aquele cheirinho de final de semana. Que beleza! Bora, bora então curtir. Nosso telefone aqui, nosso zap 999042875. Para começar bem, Dona do Meu Destino, Zé Henrique Gabriel.

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8: Olá, já estamos de volta com mais notícias. Um homem de 27 anos foi preso em Budapeste, na Hungria, suspeito de ter desviado cerca de 3 milhões e 600 mil reais das contas do ator Johnny Depp, conhecido por ter interpretado Jack Sparrow na franquia Piratas do Caribe. Segundo informações divulgadas pelo jornal britânico The Sun, o investigado teria usado dados do cartão American Express do artista para realizar compras online, viagens e reservas de hospedagens entre 2024 e 2026. A polícia informou que mais de 300 transações foram analisadas. A investigação começou após um banco dos Estados Unidos identificar movimentações suspeitas e acionar autoridades internacionais. De acordo com investigadores, o ator não havia percebido os desvios financeiros. O suspeito vivia legalmente na Hungria e foi preso durante a operação policial. Kleber Ramos, direto da redação.
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11: Muito bem, já estamos de volta por aqui. Ótima tarde para você, 2 horas 20 minutos, quinta-feira. Tá tudo bem por aí, gente? Deu uma esquentadinha, né? É, o sol agora tá mais quentinho, você aí na Supernova. 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Então, participe com a gente no 999042875. A programação do jeito que você gosta, hein? 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Alô para a equipe, o Marquinho, o Eduardo e a Giovana. E chegando música para vocês aqui e também pessoal que está participando no grupo. Alô, Gilson Menezes, o cantor. É, tá na sintonia. Forte abraço para você. E ele pediu Chovendo Estrelas com Guilherme Santiago. Deixa eu atender também aqui mais zap, gente. Alô, alô pro Douglas, ele que é neto da Botina Véia, tá na sintonia. Oi, Douglas.
9: Oi, João, que é Botina Véia, que me dá muito na Botina Véia, na Botina Véia. Música que eu quero, tá esperando na janela.
11: Tá certo, Douglas. Ei, Botina Véia. Chegando então, esperando na janela pra você. E alô, Gilson. Bora de música, Guilherme Santiago.

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8: 2h33.
10: Muito bem, 2h33. E aí, tá tudo bem por aí, gente? Bora participar numa excelente tarde pra você. Hoje é quinta-feira. Vamos que vamos, a programação aqui pra você, super tarde, nessa tarde quinta, 28 de maio. 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Vamos que vamos, e agora atendo aqui a boutique.

0: E você põe, tá bom? Ofereci só pra vocês três mesmo, só pra mãe, pro Gonçalvinho e pro Rogerão, viu? Obrigado, Juju. E a música que eu quero é Milionário José Rico, Mergulha de Amor. Obrigado, Juju. Fique com Deus. Beijo, Juju. Quintou, Juju. Amanhã é sexta, Juju. Quintou.
1: E, pois é, passou rápido, hein,
0: Espero que a gente
1: Butina?
0: na bebe, Juju. Quintou, né, Juju? Amanhã é sexta, né,
1: Quintou.
0: Juju?
1: É isso aí. Então, bora atendendo você, Butina, e vamos de música, essa música linda. Eu vou estar liberando com o Gustavo Lima, Borbulhas de Amor. Já atendendo aqui o Everton. Ai, deixa eu atender também ela que participou aqui do nosso grupo Rádio Supernova. Tá na sintonia. Oi, Berenice. Boa tarde, amiga.
2: Boa tarde, Ju. Manda uma música para mim do Eduardo Costa. Pode ser qualquer uma dele. Quero oferecer para o meu esposo Zé Geraldo. Quero oferecer para minhas filhas, para a Janaína, a Jamila, a Juliana, a Jéssica, o Jean. E quero mandar para vocês na rádio também, para você. Quero mandar para minhas amigas, para Rosalina, para Ditinho, seu Zezinho. Quero mandar para o Zé Lopinha no Mandembe, para Dona Dita. Quero mandar para Olga, para o Zé de Paula, para todos os meus amigos no Mandembe. E fique com Deus, é a Berenice.
1: Tá certo, Berenice. Ótima tarde pra você. Tamo juntos, aquele abraço. Tá chegando Eduardo Costa pra você também, hein? E alô, Butiana. Borbulhas de amor por aqui, 2h37.

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8: Muito bem, estamos de volta e chegando agora pra você notícias aqui na Supernova.
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8: Muito bem, vamos com notícias aqui diretamente da agência Rádio Web. Fim da escala 6x1, agora nas mãos do Senado. Maiores informações chegando para você aqui agora.
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12: Direto de Brasília, sempre com o principal fato do dia. E foi uma vitória acachapante do governo na quarta-feira na Câmara dos Deputados. Apenas 4 votos contrários na comissão especial, somente 22 votos contrários no primeiro turno e 19 votos contrários no segundo turno. A proposta de emenda à Constituição, que termina com a escala de trabalho 6x1, aquela na qual se trabalha por 6 dias na semana, com apenas um dia de folga, foi aprovada por larga margem na Câmara dos Deputados e segue agora para o Senado. A construção dessa vitória foi bastante interessante desde de segunda-feira, quando o relatório do deputado Léo Prates foi lido na comissão especial, instituindo o novo modelo no qual, no mínimo, o trabalhador trabalha por 5 dias na semana e folga 2 dias. O relatório foi lido, houve um pedido de vista do deputado Maurício Marcon, do PL, do Rio Grande do Sul, mas esse pedido de vista já estava previsto na agenda, que já tinha dado um dia para leitura, para análise dos deputados. Então, isso não atrasou a agenda. Então, quando chegou na quarta-feira pela manhã, o projeto estava pronto para ser votado e aí, enfim, as resistências a ele foram desmoronando. Primeiro, com as informações de que a sociedade apoia o fim da jornada 6x1 de forma maciça. Segundo pesquisa do Datafolha, 72%. % das pessoas aprovam o fim desse regime, desse modelo de trabalho. Então, diante disso, a oposição começou a ficar cada vez menor. O PL tentou uma manobra, passando a ser a favor da mudança, mas aí tentando ainda radicalizá-la, apoiando uma escala 4x3, 4 dias de trabalho e 3 dias de folga. Ficou claro para o governo que era uma manobra para tentar confundir as coisas. E aí, mais adiante, o próprio deputado Nicolas Ferreira, do PL de Minas Gerais, gravou um vídeo onde disse que realmente aquilo era uma manobra para criar confusão. Então, diante disso, a proposta foi avançando e na comissão especial acabou aprovada com 34 votos favoráveis e somente 4 votos contrários. Diante da certeza de que o apoio era grande, a maioria era expressiva, o presidente da Câmara, Hugo Mota, resolveu antecipar a sua agenda. A sua intenção era que o projeto fosse votado no plenário inicialmente na quinta-feira, mas diante ali da ampla margem obtida na comissão especial, Hugo Mota sentiu que havia condições de colocar o projeto logo em votação em plenário. Então, na sequência, ele levou o projeto para o plenário e ele foi aprovado no final da noite de quarta-feira, de novo por ampla maioria. 472 votos. É importante a gente frisar esse número porque o plenário total da Câmara dos Deputados são 513 deputados. Então, 472 deputados votaram a favor da PEC no primeiro turno e somente 22 contra. Logo em seguida, houve o segundo turno de votação, houve uma certa diminuição total do número de deputados presentes, mas a PEC teve nova votação expressiva, 461 votos favoráveis e 19 votos contrários. Ela, então, agora vai para o Senado e aí, então, fica a expectativa de como vai ser a votação ali, porque na véspera o presidente do Senado, Davi Alcolumbre, disse a empresários que ali ele não faria uma tramitação rápida como foi a da Câmara, faria uma tramitação mais lenta. Ele disse isso a empresários que são contrários ao fim da escala 6x1. Mas será que Alcolumbre, diante dessa vitória expressiva, dessa votação acachapante que houve na Câmara, vai de fato sentar em cima da PEC no Senado? Muita gente agora, diante do resultado, acredita que não. A gente vai estar sempre acompanhando tudo para trazer para você a melhor análise e a melhor informação. Muito obrigado e até a próxima.
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8: Tá, então, qualquer momento mais informações, essa é a Rádio Supernova com música e formação aqui, muitos prêmios.
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8: Tocando sucesso do jeito que você gosta. Excelente tarde pra vocês. E bora atendendo o pessoal que tá aqui no Zap Zap. Alô, pessoal da Ventania, Alpinópolis.
15: Oi, Ju, boa tarde. Ju, toca a menina maluquinha pra gente ouvir. Pessoal da Prime Engenharia aqui, pro Fabinho, pro Juninho. Pessoal aí do Carmo Rio Claro. Pessoal da Tati Arte, pra Lilian. E pra vocês aí da rádio.
8: Tá certo, é o Matias, grande compositor, e essa música é composição dele, hein, menina maluquinha. Alô, Lília, o pessoal que tá no Tecilagem da Tchat, o pessoal que tá curtindo a gente. E alô, Aninha, a Paulinha também tá curtindo, o pessoal aí participando no grupo Supernova FM. Bombando, hein, é, a galera aí gostando da programação, tamo juntos. E essa música maravilhosa, Irmão da Lua, Amigo das Estrelas, com Mirosmar, Zezé de Camargo e Luciano pra vocês. E o Aninha, beijo pra você, pra Paulinha, todo o pessoal ligadinho. E alô, Matias, alô, pessoal aí da Prime, alô, pessoal aí em Ventania.

Já tô de volta com Zezé de Camargo e Luciano e agora tá chegando um minutinho para as três. Momento de oração na nossa programação. A nossa mãe Aparecida, faça seu pedido nesse momento e que nossa mãe nos cubra com seu manto maternal e nos abençoe hoje e sempre. Vamos colocar também nas intenções para nossa vida, nosso trabalho, por todos os aniversariantes do dia, pessoal do Lar do Idoso, pessoal que se encontra no Hospital São Vicente de Paulo, e por você que está nesse momento, para o Grupo Supernova FM, que Nossa Senhora derrame bênçãos sobre a vida de cada um. 3 horas em ponto, vamos então à consagração à Mãe Aparecida.

Maria Santíssima, que em vossa imagem milagrosa de Aparecida espalhais inúmeros benefícios sobre o Brasil. Eu, embora indigno de pertencer ao número dos vossos servos, mas desejando participar dos benefícios da vossa misericórdia, prostrado a vossos pés, consagro-vos o entendimento, para que sempre pense no amor que mereceis. Consagro-vos a língua, para que sempre vos louve e propague a vossa devoção. Consagro-vos o coração, para que depois de Deus vos ame sobre todas as coisas. Recebei-nos, ó Rainha incomparável, no ditoso número dos vossos servos. Acolhei-nos debaixo da vossa proteção. Socorrei-nos em nossas necessidades espirituais e temporais, e sobretudo na hora da nossa morte. Abençoai-nos, ó Mãe Celestial, e com vossa poderosa intercessão, fortalecei-nos em nossa fraqueza, a fim de que, servindo-vos fielmente nesta vida, possamos louvar-vos, amar-vos e render-vos graças no céu. Por toda a eternidade, assim seja.

pela intercessão de Nossa Senhora Aparecida, Rainha e Padroeira do Brasil, a bênção de Deus Onipotente, Pai, Filho e Espírito Santo, desça sobre vós e permaneça sempre. Amém.

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8: Nota de falecimento. Comunicamos com muito pesar o falecimento do Sr. Robson Otávio de Souza, mais conhecido por Robinho Pintor, morador da rua José Monteiro dos Santos, bairro Jardim América. Ele está sendo velado no velório Santo Antônio, o sepultamento será amanhã às 8 horas da manhã. Por esse ato de fé e solidariedade cristã, a família Otávio antecipa agradecimentos. Com muito pesar, comunicamos o falecimento do Sr. Robson Otávio de Souza, mais conhecido por Robinho Pintor, com sepultamento amanhã às 8 horas da manhã, informou a funerária Santo Antônio.

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5: Muito bem, a sua rádio, estamos todos abençoados, estamos de volta agora, né, após a consagração à Mãe Aparecida. E bora participar que até às 4, tamo junto, gente. É, 3 horas 12 minutos, uma excelente quinta pra vocês. Estão animados aí já pro final de semana? Qual que é a expectativa? Eita, vamos que vamos, hein? 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Alô, Cris, alô, Tom, alô, Ju. Boa tarde. Chegando música pra vocês. Gente, alô, Aninha, alô, Paulinha. O pessoal que tá aí, ela que pediu aí, Zezé e Luciano, Irmão da Lua, música maravilhosa. Aninha, tá chegando pra você, pra Paulinha. E deixa eu atender também o Everton. Alô, Everton. O Everton tá na sintonia. Alô, Tianinha. O pessoal que tá sempre curtindo a gente. Boa tarde. Bem-vindo aqui, o Everton.
6: Boa tarde, Leandro Garcia. Tudo bem? Gostaria de ouvir a música Via Láctea com Legião. Ofereço para vocês todos aí da rádio, minha mãe Tianinha, todos os ouvintes. Uma ótima tarde, bom trabalho. Fique com Deus, amigo.
5: Obrigada, nosso amigo Everton ligadinho. Bom trabalho para você também, uma excelente tarde. Bora de música, então? Para começar essa música maravilhosa, hein? Canta para nós, Mirosmar.

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8: Muito bem, ótima tarde, excelente tarde, 3 horas 24 minutos. Estamos de volta com Super Tarde para você aqui. E bora participar com a gente. Deixa eu mandar um super abraço pessoal aí da Marmoraria do Nego, que tá ligadinho, sintonizado. Alô, Rosângela, Nego, Márcio, Luiz Ricardo, Luiz Carlos. 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
8: É, excelentes profissionais atendendo vocês. Alô, alô, então, o Nego, também para nossa amiga Rosângela, o Márcio, Luiz Ricardo, Luiz Carlos. Aquele abraço, boa tarde. Chegando música para vocês e atendo o Marcos. Alô, Marcos, alô, Elisa, o pessoal que tá aí na Paulo VI, no Rosário, curtindo a gente.
10: Boa tarde, Juliana, aqui é o Marcos e juntamente com a Elisa. Coloca uma música para nós aí. Coloca uma música do Leonardo, Deixaria Tudo. E coloca uma outra aí do teu gosto, hein? Um bom programa pra você aí, uma ótima tarde, tudo de bom, um abraço.
8: Oh, obrigada, alô Marcos, alô Elisa, chegando essa música lindíssima pra vocês com Leonardo, Deixaria Tudo. É, ótima tarde aí, hein? E alô Rogerão no acampamento, boa tarde.
11: Oi, Juliana, boa tarde, tudo bem, Rogerão? Ô Ju, roda pra mim aí a música do Chitãozinho e do Chororó, a música Deixei de ser cowboy por ela. Beleza para André, Paulo Henrique, Amanda, Daiane, Putina Véia e família, Cida na Bela Vista, para Nenena no Rosário, para você, Ju, para todos da rádio aí, para todos que ouvindo aí. Obrigado, Rogerão.
8: Tá certo, Rogerão. Valeu pela participação. Ótima tarde para você, para todo o pessoal, viu? E bora de música. Para começar, então, alô Marcos, alô Elisa, o pessoal no Rosário. Grande abraço pro Darcy, que tá sintonizado aí no centro da cidade também. Alô, Darcy! Ótima tarde. Alô, Renato, também, que tá curtindo a gente.

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3: Muito bem, excelente tarde para você que tá aí ligadinho. Sejam bem-vindos aqui à programação. 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Um forte abraço pro Edinaldo, pra toda a equipe, tá chegando música. E o Zé Reis, lá do Doutor Refação do Zé Reis, a gente tá precisando de um servente, de um pedreiro, pra trabalhar sexta e sábado. Você tá disponível aí? Fale com ele, pode passar lá na torrefação dele ou ligar no 98848-0786. Alô, Zé Reis! Então ele tá precisando de pedreiro servente pra trabalhar sexta e sábado lá pra ele, hein? Então bora lá fazer o seu contato, aí oportunidade de emprego. E vamos aqui com indicação. Alô, Cassinho! Alô, Cassinho Freire!
4: Alô, Juliana Garcia, boa tarde. Bom? Juliana? Que é o Cássio que tá falando, manda uma música do Felipe Falcão aí. A música que eu quero do Felipe Falcão é Sou Simprão de Tudo. Manda essa música pra nós aqui, tá? Nós estamos aqui te ouvindo aqui nessa tarde aqui, tá? Um abraço, fica com Deus, Juliana. Tamo junto.
3: Tá certo, Cassim, tamo junto. Nós é Simprão de Tudo, tá chegando, então, Felipe e Falcão. Seu Dedê também, a Suzana, que tá ligadinho no Jardim América, pra Aline, pro Fernando, pro Gabriel, pra todos os ouvintes. Ela pediu Altieres Barbieiro, Se Amar é Viver, Eu Vivo Porque Amo Você. Eita, sua, aquele abraço aí, boa tarde aí pra vocês. E essa vai também aí pro Zé do Café, ainda tô refação do Zé Reis. Alô, Zé, bora curtir esse maldão aí, hein?
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9: Muito bem, estamos de volta e deixa eu trazer o Mundo Pet.
12: As dicas para o seu bichinho de estimação.
13: Olá, tudo bem? Eu sou a Tati Invade e está chegando o nosso Mundo Pet. Cavalos precisam de acompanhamento constante. A alimentação deve ser equilibrada e a água sempre limpa. Os cascos exigem manutenção regular. Além disso, o animal precisa de espaço para se movimentar. O cuidado diário garante saúde e bom desempenho do animal. Este foi o nosso Mundo Pet.
12: Mundo Pet.
9: Muito bem, de volta amanhã, hein? Boa tarde para você, sejam bem-vindos. Programação do jeitinho que você gosta, essa Supernova, é. 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
9: 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Vamos que vamos, já vamos finalizar aqui, Peninha. Vou estar deixando tocando aqui as músicas, viu? O pessoal aqui participou, mas amanhã eu vou estar de volta com muito mais. Amanhã eu tô aqui a partir das 8 com vocês. Alô, pessoal da Ventania que tá na sintonia. Boa tarde.
1: Ô, Ju, boa tarde. É o Juninho aqui de Alpinópolis. Quintou, né, Ju? Hoje é pra tomar uma, né? Mandar um abraço aí pro Matias Reis, grande compositor, amigo nosso aí. Manda um abraço também pro Fabinho. E toca aquela música do Matias Reis. Ela é top demais. E põe no sorteio aí, Ju. Tchau, obrigado.
9: Tchau, obrigada. Ah, hoje já pode. É quinta-feira. Hoje é de lei. Já tomar aquela geladinha, hein? Bom demais. Alô, boa tarde.
11: Ô, Ju, boa tarde. Manda um alô aí pra galera da Construção Civil e de Carmo, da Pinópolis. Todo mundo aí que tá ligado aí na rádio aí, a transmissão. Mandou uma música aí do Matias, corre uma boa aí pra nós aí, manda pro Juninho Calango, pro Matias, pra mim, né, pra todo mundo que tá ouvindo aí, pra todo mundo aí das obras aí. Tamo junto, é nóis. Amanhã sextou. Pra galera da Prime Engenharia.
9: Amanhã sextou, hein? A galera que tá aí na Ventania curtindo a gente. Tamo juntos. E, pô, ela é top demais chegando então com o Matias, grande compositor. E atento também a Nenê. Oi, Nenê.
15: Juliana, boa tarde. Eu quero mandar uma música pra Dona Valda lá no Ponte Mototáxi, todo mundo que trabalha lá. Quero mandar pra Lourdinha no Itaú de Minas, pra Mariana Moda. O Rogerão, toda a família dele. Passidinha lá no Bela Vista. Para minha amiga Adriana, lá no sítio Santa Graça. Lá no Rancho Santa Graça, toda a família dela. Para você, toda a sua família e para todo mundo que está ouvindo a Supernova. A música que eu vou querer vai ser Estrela Perdida. Tchau, Juliana. Um abraço. Fico com Deus. Boa quinta-feira para você. Tchau, tchau.
9: Tá certo.
15: Juliana, o Zé Brasil não vai atender mais.
9: Grande abraço aí para você, viu, Neném, que tá aí ligadinha com a gente. Tá de música, então, aqui para você. E agora atendo a Jana.
16: Boa tarde, Ju. Tudo bem? Aqui é a Jana. Gostaria de ouvir a música do Juliano César, Cowboy Vagabundo, e oferecer para todos os funcionários lá da escola, para você também. E uma boa tarde.
9: Oh, essa moda é boa, nosso querido Paciência. Que saudades, hein, Juliano César. Só modão, modão, modão. Ei, bom demais. Vamos finalizando então por aqui? Bora! Forte abraço para vocês, um bom finzinho de tarde aí de quinta. Ah, alô, Pedro Pintor! Alô, alô pro Pedro Pintor que tá na sintonia também, aquele abraço, boa tarde, viu? Amanhã a gente se fala a partir das 8, daqui a pouquinho tem o Paradão Sertanejo, você tá um caboclo, vale a pena você ficar na sintonia da Supernova. Beijo, beijo e até amanhã. Fiquem todos com Deus.

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São top demais que entra no ar agora. Quinta-feira, gente, Paradão Sertanejo começa. Muita música sertaneja rolando na sua vida agora. Pode dar um grauzinho no volume ou pode aumentar tudo, que a gente vai curtir as melhores nessa quinta-feira, dia 28. Tá tudo certo por aí? No trabalho ou de folga? Então bora aproveitar a programação top com o Jonathan Marques, Jennifer e Stephanie com Ícaro e Gilmar pra abrir essa hora. Cevada e Carência!

0: Saudade Bandida, Zezé de Camargo e Luciano no rádio, Costuma Voltar, Lucas Reis e Tássio, Beijo Inocente com Patrícia e Adriana, pra você curtir muito, muito, muito o nosso Paradão.
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0: Xodozinho, esse são Diego e Raí, Traia Véia com Gustavo Lima. Equivocada musicão, né? Indicação da turma através do pedidomusical.com.br. Chega mais com a gente você também, hein? Abre a mente, Henrique e Juliano. Boa quinta-feira, tamo junto!
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5: Top demais ter você com a gente ouvindo Modão, e agora tem PH e Michel, Disque Recaídas.

0: Rafaela com Duda Bertelli, música Praia e Piseiro, Preciosa, Vitor e Léo, Hugo, Pena, Casa Branca. Tô fechando mais uma hora por aqui de Puro Sucesso. Daqui a pouco tem mais. Beijo, beijo, até amanhã.
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2: Olá, alô minha gente, alô meu povo, estamos de volta, celebrando mais um encontro da viola, do cancioneiro, da música sertaneja raiz. Estamos começando mais um programa Sertão Caboclo. Hoje, quinta-feira, aliás, uma linda quinta-feira, 28 de maio de 2026. Muito prazer, Kleber Ramos, a partir de agora, comandando por aqui a máquina do som, com muito modão daqueles bruto, né? Você sabe que aqui você tem um canal direto para que você possa participar com a gente, que é o pedidomusical.com.br. Então faça jus a esse seu, né, momento de participação junto com a gente, mandando para cá o seu pedido musical, mandando para cá o seu alusão, mandando para cá sua sugestão pro programa, viu? Acesse agora a nossa plataforma e manda pra cá a sua participação. Quinta-feira, 28 de maio, a gente começa assim, ó. Tonico e Tinoco, Beto.

0: Marcas de um amor, Goiânia e Paranaense, moda bonita toda a vida, teve Pedro Bento e Zé da Estrada, Seresteiro da Lua, João Mulato e Douradinho também passaram por aqui, Mulher Tinhosa, Tunico e Tinoco, Beto Carreiro, é uma moda mais chonada, mais bonita que a outra, e daqui a pouquinho tem mais, hein? Já já tem Abel e Caim.
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0: Chama na bota, que o Sertão Caboclo tá de volta. E tá todo mundo aqui na nossa audiência. Quero cumprimentar o Paulão, que tá aqui junto com a gente, né? Firme e forte na nossa companhia. Obrigado, Paulo. Abraço pra você, abraço pra toda a família aí, pra todo o pessoal. Valeu. Quem mais aqui junto com a gente? Elizabeth tá na nossa audiência, tá na nossa sintonia. Muito obrigado pelo carinho. O Luiz Fernando, quem mais? O Rogério. A Helenice também tá curtindo e acompanhando a gente. Jean, grande abraço para Odete, para o Marco Antônio, Lúcio, a Maria Almeida e toda essa família maravilhosa de vocês. Muito obrigado pelo carinho. E vamos que vamos, né? Porque aqui a gente não parpa não. Aqui só tem é moda boa. César e Paulinho, ser feio não é defeito. Lá no...

0: Daniel, Travessia do Araguaia com Zé Camilo, Zico e Zeca, Dona Jandira, Abel e Caim, Bolo de Terra. Ainda passou por aqui o César e Paulinho. Ser feio não é defeito. É uma moda mais jeitosa que a outra. É Sertão Caboclo, meu filho.
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3: Já estamos de volta por aqui com as emoções da música sertaneja. Informação do agro também para você. As cotações do trigo seguem acumulando altas consecutivas nas últimas semanas. Pesquisadores do CPEA indicam que os valores são sustentados pela restrição de oferta neste período de entressafra e pela postura retraída dos vendedores, devido aos possíveis impactos do El Niño no sul do Brasil, principalmente. Segundo pesquisadores do CPEA, de um modo geral, produtores seguem retendo o cereal diante da expectativa de produção reduzida na próxima temporada. Em meio a incertezas relacionadas ao clima, a confirmação do fenômeno El Niño no segundo semestre de 2026 mantém triticultores do sul do país em alerta, devido à possibilidade de aumento das chuvas durante o período de maturação e pré-colheita do trigo. Informações do agro também para você aqui no nosso Sertão Caboclo. Bora de Nestor e Nestorzinho. João!

0: Moda bonita demais, João Mineiro e Marciano, quem ama também se separa. Eli Silva e Zé Goiano, Fogo de Viúva, Solevante e Soleni, Noite Triste, teve também Nestor e Nestorzinho, João de Barro. Pensa aí numa sequência top, né? É essa daqui, ó. Moda pra todo gosto e de várias gerações da música sertaneja. Daqui a pouquinho tem mais. Tem as Gargantas de Ouro já já.
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0: Estamos de volta com a programação que sobra no seu rádio. É o Sertão Caboclo, sempre levando o melhor da música sertaneja para você, sempre na audiência. Eu quero todo mundo aqui junto com a gente, curtindo, cantando e participando. Manda para cá seu alô, pedidomusical.com.br. Essa daqui vai especialmente para Vânia, que pediu para matar a saudade. Milionários é rico, hein, Vânia? Bom demais. 20 anos aqui no Sertão Caboclo.

0: Da Avenida Trio Pararadura, tivemos ainda Léo Canhoto e Robertinho, Vou Tomar um Pingão. Chico Rei, Paraná, Operário, Vida e Viola e Milionários é Rico, 20 anos. É o melhor da música sertaneja aqui na programação da sua rádio. É o melhor da viola pra você sempre na nossa audiência. Daqui a pouquinho tem Lourenço e Lorival. A gente canta já já com Duduca e Dalvan.
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1: Sertão Caboclo, melhor da música sertaneja, já estamos de volta, abrindo por aqui mais uma hora inteirinha, em nome do sucesso raiz, do sucesso de viola, do sucesso caipira, mas caipira com orgulho, caipira com amor. Vamos lá, começando essa segunda hora desta quinta-feira, dia 27 de maio, com Lourenço Lorival, Quando Te Esqueci. Música.

0: Esperança, Roberta Miranda, Jorge Luiz e Fernando, Creio em Deus, Vestido de Seda do Duque da Van, e ainda tivemos Lourenço e Lorival, Quando Te Esqueci. É Sertão Caboclo, é o melhor da música sertaneja raiz no seu rádio. Daqui a pouquinho tem Tião Carreiro e Pardinho e também Ronaldo Viola e João Carvalho.
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9: Cabanã, mundão! Eita lasqueira! Quinta-feira gostosa, quase final de semana. Quase mais um final de semana pra gente curtir. Muita alegria e muita energia aqui na sua rádio também. Você sabe que a gente faz uma programação especial durante a semana, mas no sábado e no domingo a gente também capricha pra te fazer companhia. Porque essa rádio, essa equipe, nós só pensamos no melhor pra você. Quero mandar um abração bem especial pra todo mundo aí do comércio da cidade, que sempre nos dá aquele apoio, que sempre nos dá aquela força, aquela moral. Muito obrigado, meus parceiros, meus amigos, meus irmãos, por estarem aqui com a gente no Sertão Caboclo. Homem de família, olha quem tá chegando, Felipe Falcão.

0: João Carvalho. Tivemos ainda Gilberto e Gilmar, Pobre de Quem Ama na Vida. Tião Carreiro e Pardinho, Rancho do Vale. E Felipe Falcão, Homem de Família. É Sertão Caboclo, o melhor do sertanejão no seu rádio.
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0: Sai da frente, que já é quinta-feira e falta pouco pro final de semana. O Sertão Caboclo tá atropelando tristeza, baixo astral, cara feia, cara amarrada. O Sertão Caboclo tá elevando você para uma viagem musical inesquecível e especial pelo mundo do sertanejão bruto, do sertanejão raiz, do passado e do presente também. O Bebum chegando, agora tem poeta e trovador, essa é do passado.

0: amo ninguém, Canário e Passarinho. Tivemos ainda Dino Frank e Moraí, Minha Noiva Amada, Guilherme Gustavo, Lencinho de Nhandoti, o Bebum, poeta e trovador aqui dentro da programação da sua rádio. E já já é hora de falar de amor, é hora das apaixonadas do sertão.
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0: Ei, Sertão Caboclo, programa sertanejo raiz de viola e programa sertanejo também que mexe com o sentimento, com os corações, através desse nosso último bloco que a gente sempre reserva para música mais romântica sertaneja. E é claro que eu te convido para curtir e cantar Alan e Aladinha. Essa daqui vai especialmente lá para Simone, que está nos acompanhando. Sidão, aqui na nossa audiência também. Muito obrigado, Sidão, pelo seu carinho, pela companhia. Eliane, a Romana, quem mais? A Salete e também o seu Dito. Pessoal maravilhoso que estão aqui na audiência junto com a gente. Alan e Aladinha, liguei para dizer que te amo.

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0: Falso Juramento, Mato Grosso e Matias, de Paulo e Paulino, Saudade da Minha Terra, Mil Razões para Chorar, Bruno e Marrone, Teve Além e Aladim, Liguei pra Dizer que Te Amo. Eita, moda bonita, fechando mais uma edição do Sertão Caboclo. Muito obrigado pela audiência, pelo carinho, a companhia de todo mundo. Nosso programa fica por aqui, a gente volta amanhã para fechar a semana com muita moda de viola, com muita moda sertaneja de qualidade. Obrigado pelo carinho, pela companhia, fiquem com Deus e até amanhã.
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2: Oi, gente! Boa quinta-feira! Bora lá animar? É o nosso Sertanejo Prime, tá no ar a partir de agora. Eu, Tati Invade, tô aqui invadindo a sua vida. Feliz demais por estar contigo. Já quero agradecer a sua presença aí, né? Rádio ligado, curtindo esse programa, que é feito com muito carinho pra você. As melhores, tá? Do mundo sertanejo. Você ouve aqui a partir de agora. E vamos começar com o sucesso de Felipe Araújo. Mesmo

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2: Joga a mão pra cima, Aracaju, e bate na palma.

0: ex-criança pequena, Diego e Vitor Hugo, ex-gaveta. Foi Guilherme e Benuto aqui no nosso Sertanejo Prime, que volta daqui a pouquinho com Leonardo. Fica aí, hein? Eu volto bem rápido.
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0: Tô de volta, Sertanejo Prime. Agora tem pré-natal com Leonardo.

0: Obrigado, gente.
1: Carona! Foi Matheus e Cauã que cantou pra gente no nosso Sertanejo Prime. Tivemos Manu Batidão, Solinho Inglês. Tivemos também a música do Gustavo Lima, Espetinho. É quinta-feira, você tá com o rádio ligado, curtindo o Sertanejo Prime. Aquele abraço da Tati Invade. Daqui a pouquinho eu volto com mais.

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8: Tô de volta, Sertanejo Prime. Agora tem João Neto e Frederico. Hoje é dia da maldade.

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0: Depois do Prazer, foi Jades e Jadson aqui no nosso Sertanejo Prime. Tivemos Criminoso com o Gustavo Mioto, Daniel e Ataíde Alexandre, Hoje Eu Sei. Já já tem Rio Negro e Solimões, Guilherme Santiago e muito mais pra você aqui no nosso Sertanejo Prime.
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0: Quinta-feira gostosa pra você que está ouvindo Sertanejo Prime comigo, Tati Invade. Agora tem Rio Negro e Solimões, Muro.

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0: Ana Castela com Zezé de Camargo Luciano, você vai ver. O Sertanejo Prime trouxe Guilherme Santiago, cantou com Zezé de Camargo Luciano, Pra Não Lembrar de Mim, encerrando o nosso Sertanejo Prime desta quinta-feira. Bem sexta-feira, o dia que eu gosto, hein? Amanhã eu volto, sexta-feira, encerrando mais uma semana com o programa especial Nosso Sertanejo Prime. A gente se encontra aqui, hein? Tá combinado? Um beijo da Tati Invade no seu coração, fica com Deus e até amanhã. Tchau, gente!
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9: Fala, turma, tudo bem? Tô chegando por aqui com o Hora Sertaneja desta quinta-feira, 28 de maio de 2026. Paulinho tá na área a partir de agora. E pra começar, tem Zé Felipe, Sua Boca Mente.
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1: Está no ar a Voz do Brasil. As notícias do governo federal que movimentaram o país no dia de hoje.
2: Boa noite.
3: Boa noite para você que nos acompanha em todo o país.
2: Quinta-feira, 28 de maio de 2026.
3: Vamos ao destaque do dia. Emprego.
2: Brasil tem o menor desemprego para o trimestre encerrado em abril desde 2012.
3: Em abril foram geradas mais de 85 mil novas vagas de trabalho formais. Luana Karen.
4: O Brasil encerrou abril com mais de 47 milhões e 800 mil empregos com carteira assinada.
2: E ainda, presidente Lula sanciona projeto que cria a Universidade Federal Indígena.
3: Será a primeira instituição de ensino superior do país voltada aos povos originários.
5: Aos poucos a gente vai ensinando o mundo a compreender que é possível, de forma civilizada, a gente garantindo a todos aqueles que habitam o planeta até os seus direitos.
2: Você vai ouvir também, combate ao crime organizado.
3: Nova operação avança na asfixia financeira e no fim das fraudes no setor de combustíveis.
2: Ação também impede que gasolina adulterada seja repassada aos consumidores.
3: Na apresentação da Voz do Brasil, hoje, Mariana Jungmann e Luciano Seixas.
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3: O emprego no Brasil continua em crescimento.
2: No mês de abril, foram criados quase 86 mil postos de trabalho com carteira assinada.
3: E a taxa de desocupação no país é a menor desde 2012.
4: Em abril, a atendente Willy da Silva conseguiu uma posição em um restaurante no centro de Brasília. Ela estava desempregada há 6 meses e buscava uma oportunidade de trabalho que permitisse que ela tivesse mais tempo com os filhos.
6: Porque eu curto muito as crianças agora, né? Final de semana eu estou em casa com eles, é feriado, eu não trabalho. É uma coisa garantida, né? Ter um emprego fechado. Com a carteira assinada e tudo, eu vou ter todos os meus direitos, um dia eu sair e tudo mais.
4: Assim como o Willy, milhares de brasileiros conseguiram um emprego no país este ano. Cenário captado pela Pesquisa Nacional por Amostra de Domicílios. De acordo com a PNAD Contínua, a taxa de desocupação no trimestre encerrado em abril foi de 5,8%, o menor nível da série histórica iniciada em 2012 para o período. No mesmo trimestre do ano passado, o percentual de pessoas procurando emprego no Brasil estava em 6,6%. A taxa de desocupação calculada pelo IBGE inclui apenas pessoas desempregadas que estão disponíveis para trabalhar e tentando encontrar uma posição. A coordenadora de pesquisa por amostra de domicílios do IBGE, Adriana Beringui, comentou o resultado.
7: O nível da ocupação segue em patamares elevados, né, mostrando que a capacidade de geração de trabalho e renda no mercado brasileiro segue de forma sustentada.
4: Outro dado que mostra o bom momento por que passa o mercado de trabalho no Brasil é o Cadastro Geral de Empregados e Desempregados, o CAGED, que mede a quantidade de trabalhadores com carteira assinada. Segundo o CAGED, em abril, foram criados no país 85.888 empregos formais. 3 dos 5 grupos da atividade econômica monitorados tiveram saldo positivo: serviços, construção e indústria. Já entre as unidades da federação, 24 das 27 criaram empregos em abril, com destaque para São Paulo, Rio de Janeiro e Minas Gerais. O ministro do Trabalho e Emprego, Luiz Marinho, destacou que o país deve continuar gerando empregos formais.
8: O potencial da economia brasileira é de crescimento. Ele vai continuar crescendo, portanto, creio que nós teremos mais de 1 milhão de empregos gerados como positivo esse ano.
4: De acordo com o CAGED, o Brasil encerrou abril com mais de 47 milhões e 800 mil empregos com carteira assinada. O salário médio de admissão em abril foi de R$ 2.386,56. Reportagem Luana Karen.
2: Em suas redes sociais, o presidente Lula destacou a aprovação na Câmara dos Deputados do fim da escala de trabalho 6x1, sem redução de salário.
3: Segundo ele, as duas folgas semanais significam mais tempo para estudar, se divertir, cuidar da saúde e ver os filhos crescerem.
2: Hoje, o presidente comemorou a aprovação durante encontro com a presidente do Suriname e disse que é uma conquista da sociedade brasileira.
5: Quem sabe um dia a gente consiga fazer com que as pessoas trabalhem o suficiente para sobreviver, o suficiente para enriquecer a economia brasileira, mas o suficiente para que eles possam ser felizes no mundo do trabalho.
3: Durante o programa Bom Dia Ministro, produzido pela Empresa Brasil de Comunicação, Paulo Pereira, do empreendedorismo, da microempresa e da empresa de pequeno porte, comentou o impacto sobre as mulheres.
9: Vou pegar um exemplo, as trabalhadoras domésticas, né, que vão ser muito afetadas pela escala 6x1. Nós temos 1,5 milhão de trabalhadoras domésticas. A mulher trabalha 6 dias, chega em casa, vai fazer o quê? Trabalhar, cuidar dos filhos, cuidar da família. Então, o impacto sobre as mulheres, sobre os setores menos escolarizados, sobre os setores de menor renda é muito grande para que essas pessoas possam ter uma vida melhor, cuidar melhor das suas famílias e, como eu estava dizendo, estudar mais, empreender mais. É importante ressaltar isso, o impacto econômico vai ser bom para muitos segmentos. E aqueles segmentos que podem ter um impacto diferente, nós vamos cuidar, nós vamos achar soluções.
2: A proposta do fim da escala 6x1 segue agora para avaliação do Senado Federal.
3: Um passo inédito para o futuro dos povos indígenas no Brasil.
2: O presidente Lula sancionou agora há pouco a lei que cria a Universidade Federal Indígena, a primeira do país.
3: Com sede em Brasília, a nova universidade terá camping em diferentes regiões e vai oferecer cursos de graduação e pós-graduação.
10: Prevista para entrar em atividade no próximo ano, a UNIND, Universidade Federal Indígena, será destinada a valorizar os saberes dos povos originários e práticas ancestrais. O ministro dos Povos Indígenas, Eloy Terena, é formado em Direito e diz que a Universidade Federal é um sonho de lideranças indígenas visionárias. Ele relata que a iniciativa será o maior investimento na escolarização dos povos indígenas.
11: A universidade será composta por indígenas em seus quadros e irá retratar essa pluridiversidade étnica que é o nosso país.
10: A Universidade Federal Indígena atenderá inicialmente 2.800 estudantes. A sede será em Brasília, mas unidades descentralizadas serão construídas em outras regiões do Brasil de acordo com a demanda e concentração dos povos indígenas. O ensino será voltado para a formação nos níveis de graduação e pós-graduação. Os cursos terão ênfase em gestão ambiental e territorial, políticas públicas, sustentabilidade socioambiental, línguas indígenas, saúde, direito, agroecologia, engenharias e tecnologias e formação de professores. Para o presidente Lula, o Brasil não pode abrir mão dos saberes milenares dos indígenas.
5: Aos poucos a gente vai ensinando o mundo a compreender que é possível, de forma civilizada, a gente garantindo a todos aqueles que habitam o planeta a ter os seus direitos. E a gente não pode prescindir do conhecimento milenar que os povos indígenas acumularam ao longo de tanto tempo nesse país e no mundo. Cabe agora ao Estado brasileiro pegar o prédio, prepará-lo para que a gente possa, no menor prazo de tempo, fazer uma festa com os novos alunos que vão entrar.
10: A UNIND vai contribuir para a formação de profissionais especializados em educação intercultural e garantir a preservação das 274 línguas faladas pelos 305 povos indígenas do Brasil. Reportagem Graziele Bezerra.
3: O presidente Lula recebeu hoje a presidente do Suriname, Jennifer Gerling Simons.
2: No encontro, os dois líderes assinaram acordos de cooperação e se comprometeram a estreitar laços entre os países.
12: Durante visita oficial, a presidente do Suriname, Jennifer Gerling Simons, chegou ao Brasil acompanhada de mais 5 ministros. Durante encontro com o presidente Lula, os líderes assinaram 13 acordos de cooperação em áreas como defesa, segurança pública, comércio, energia e proteção da Amazônia. O Suriname vive um momento de crescimento econômico após a descoberta de grandes reservas de petróleo e gás natural. Lula afirmou que o Brasil quer ampliar ainda mais o comércio bilateral. Mesmo com um crescimento de 25% desde 2023, o presidente afirmou que ainda existe potencial para esse aumento.
5: Como vocês agora vão se transformar em grandes produtores de petróleo, a Petrobras pode trabalhar com vocês, aí a gente vai poder equilibrar a balança comercial, porque nós vamos importar um pouco de petróleo de vocês para compensar a nossa colaboração com o Suriname.
12: Na área ambiental, os dois países pretendem ampliar ações conjuntas de combate ao desmatamento e ao crime organizado na Amazônia, como afirmou o presidente Lula.
5: Estamos unindo esforços regionais no enfrentamento ao narcotráfico, ao tráfico de drogas, pessoas e armas de fogo. O novo acordo com a Polícia Federal vai ampliar nossa cooperação no combate a ilícitos transnacionais, com destaque aos crimes ambientais e de mineração.
12: Os governos também assinaram acordos para ampliar as conexões aéreas e marítimas entre os dois países e avançar no chamado Anel das Guianas, projeto de integração regional que liga o norte do Brasil aos países vizinhos da região amazônica. Reportagem Raquel Mariano.
3: Quase 60 mandados de busca e apreensão foram cumpridos hoje na Operação Fluxo Oculto.
2: A ação conjunta entre o governo do Brasil e estados tem como objetivo desmantelar fraudes e lavagem de dinheiro no setor de combustíveis.
13: Nesta nova fase da Operação Carbono Oculto, foram cumpridos 59 mandados de busca e apreensão em 5 estados: São Paulo, Paraná, Mato Grosso do Sul, Minas Gerais e Rio de Janeiro. A ação, batizada de Fluxo Oculto, contou com a participação de órgãos federais e estaduais. O alvo é um esquema criminoso no setor de combustíveis, envolvendo fraudes, sonegação e lavagem de dinheiro. As investigações identificaram 6 novas fintechs, empresas voltadas para serviços financeiros digitais, que, na verdade, operavam como bancos paralelos das organizações criminosas. O ministro da Fazenda, Dario Durigan, destacou a grande movimentação financeira das fintechs no esquema.
14: Uma movimentação total de R$ 26 bilhões em 6 fintechs nos últimos anos, o que acende o sinal de alerta para os órgãos de inteligência, que a gente espera avançar no combate ao crime organizado, da maneira que encorpa, da maneira inteligente, que é fazendo asfixia financeira.
13: Em outra frente de atuação, os agentes cumpriram mandados contra empresas e pessoas que atuavam na adulteração de combustíveis. Somente com um esquema que utilizava nafta petroquímica, os prejuízos aos cofres públicos atingem a marca de R$ 200 milhões em 2 anos. De acordo com o diretor da Agência Nacional do Petróleo, Gás Natural e Biocombustíveis, Júlio Nishida, a operação vai impedir que milhões de litros de gasolina adulterada sejam repassados aos consumidores.
15: A Agência Nacional do Petróleo, em etapas anteriores, interditou e apreendeu pouco mais de 2,5 milhões de litros de gasolina adulterada com essa nafta, e com o trabalho de hoje, a gente impede de outro quantitativo igualmente danoso chegar ao consumidor, chegar à sociedade, em fraudes que envolvem qualidade, dano ao consumidor, dano ao erário, lavagem de dinheiro e vários outros danos à sociedade.
13: Participam da Operação Fluxo Oculto 135 servidores da Receita Federal, além de dezenas de servidores dos órgãos parceiros. Com locução de Graziela Mendonça, reportagem Gabriela Noronha.
3: Em 2015, com o rompimento da barragem do Fundão em Mariana, Minas Gerais, despejou-se resíduos tóxicos e lama no Rio Doce, contaminando a água em Minas Gerais e no Espírito Santo.
2: Desde então, a água do rio vem sendo monitorada. Inicialmente, esse trabalho era feito pela Fundação Renova, que foi extinta em 2024.
3: Agora, com o novo acordo do Rio Doce, o monitoramento passa a ser feito pela FUNASA, a Fundação Nacional de Saúde, ligada ao Ministério da Saúde.
2: Esse mês, a FUNASA começou a segunda etapa de verificação e testagem da qualidade da água em 173 pontos dos dois estados.
3: Mais cedo, nós conversamos com Lenildo Moraes, presidente da Fundação, sobre esse trabalho e também sobre a segurança hídrica proporcionada pelo programa Cisternas, na região do semiárido brasileiro. Acompanhe.
2: presidente Lenildo Moraes, um prazer ter o senhor com a gente aqui na Voz do Brasil. Vamos começar falando do trabalho que a FUNASA vem desempenhando no monitoramento da qualidade da água do Rio Doce. Isso é necessário ainda por causa das consequências do rompimento da barragem do Fundão em Minas Gerais em 2015. Como é que é feito e onde é feito esse monitoramento?
16: Boa noite a todos os ouvintes da Voz do Brasil. Boa noite, Mariana. Boa noite, Luciano Seixas. Olha, a Operação FUNASA presente no Rio Doce começou com três frentes simultâneas, né? De monitoramento da qualidade da água em 32 municípios de Minas Gerais e do Espírito Santo. A operação começou com 173 pontos de monitoramento ao longo da bacia do Rio Doce. É importante dizer que a primeira frente foi no município de Mariana e no Vale do Aço. A segunda percorreu cidades do médio Rio Doce e da divisa entre Minas Gerais e Espírito Santo, incluindo Governador Valadares, Conselheiro Pena, Resplendor e Aimorés. E a terceira e última frente foi nos municípios capixabas, lá no Espírito Santo, com coletas em Aracruz, Linhares, Colatina, São Mateus, Conceição da Barra e Marilândia. A FUNASA disponibilizou a nossa equipe, né, três unidades móveis, junto com as equipes, para coleta da qualidade, né, identificar a qualidade da água, além de carros, apoio de equipes técnicas especializadas. Os laboratórios móveis permitiram a realização de análises físicas e químicas e microbiológicas, né? Isso foi importante, porque a partir daí nós podemos identificar a real qualidade, né, e necessidade de futuras ações que a gente precisa fazer a partir dessas análises.
17: Presidente, quando é que os resultados desse monitoramento serão divulgados, especialmente para as comunidades atingidas pela contaminação lá de 2015?
16: As análises já estão em fase final de análise, né? Devemos entregar nos próximos dias. Mais tardar, a próxima semana, nós já estaremos com todos esses dados monitorados para que a gente possa apresentar para toda a sociedade.
2: E esse monitoramento, ele vai ser permanente, presidente? Como é que vai ser a periodicidade desse acompanhamento?
16: Vai ser permanente. Nós já temos um acordo de cooperação técnica assinado com a AGESUS, que é a Agência Brasileira de Apoio à Gestão do SUS, e ele vai permitir que o governo, através da FUNASA, Fundação Nacional de Saúde, através de seus técnicos, possa fazer esse monitoramento de forma permanente.
17: E existe um outro trabalho desempenhado também pela FUNASA em relação à segurança hídrica, que é o programa Cisternas. Como é que ele atua para garantir água para as famílias de regiões secas ou semiáridas?
16: A iniciativa permite acesso regular à água potável para consumo humano por meio da captação e armazenamento da água da chuva. É importante que as populações do semiárido que estão nos escutando já sabem como funciona. Então, na realidade, nós, na prática, o programa ele funciona como uma instalação de reservatórios, né? Os reservatórios têm capacidade de 16 mil litros conectados aos telhados das residências, né? Então, nos períodos das chuvas, a água é captada, filtrada e armazenada para ser utilizada nos meses de estiagem.
2: O presidente, quantas famílias já são atendidas pelo programa atualmente? Há previsão dele ser ampliado?
16: Olha, nós estamos atendendo agora 20.976 famílias, quase 21 mil famílias. E a ideia é que a gente faça essa ampliação ainda, tá certo? Os estados beneficiados nessa primeira etapa são Bahia, Ceará, Minas Gerais, Paraíba, Pernambuco, Piauí, Rio Grande do Norte e Sergipe, né? Os investimentos chegam a 250 milhões de reais.
17: E quais são os critérios de seleção das famílias atendidas pelo programa de cisternas?
16: Olha, boa pergunta, Luciano. Olha, o edital estabelece alguns critérios obrigatórios para participação. Por exemplo, as famílias precisam viver em comunidades rurais do semiárido, não ter acesso regular à água potável por rede de abastecimento e não ter sido atendido por programas de cisternas. Além, é claro, das residências ter as condições mínimas para instalação do equipamento. Telhado adequado, a captação da água da chuva, é importante que se tenha espaço suficiente no meio do terreno, né, para poder ter essas condições técnicas necessárias. Outro dado importante é que os critérios são situação de vulnerabilidade social, a pessoa tem que estar inscrita no CadÚnico único, as famílias chefiadas por mulheres têm prioridades. A presença de pessoas com deficiência também tiver um deficiente na família, um deficiente físico, no núcleo familiar, tem prioridade também. E, obviamente, e um dado muito importante, que está se dando como prioridade também as populações de comunidades quilombolas.
2: Agora, presidente, as famílias que tiverem interesse em receber esses equipamentos, elas devem fazer o quê? Procurar a prefeitura, a FUNASA diretamente, preencher um cadastro? Como é que funciona?
16: Olha, essas 20

0: Muito bem, nós conversamos com o presidente da FUNASA, a Fundação Nacional de Saúde, Lenildo Moraes. Muito obrigado por sua entrevista aqui, a Voz do Brasil.
1: Obrigado, Mariana. Obrigado, Luciano. Boa noite a todos os ouvintes da Voz do Brasil.
2: O Ministério da Previdência Social e o INSS realizam nesse fim de semana um grande mutirão para atendimentos em diversas regiões do país.
0: São mais de 59 mil vagas destinadas a perícias médicas e avaliações sociais do INSS. As etapas obrigatórias para concessão de benefícios previdenciários e assistenciais.
2: O secretário de Regime Geral de Previdência Social, Benedito Brunca, disse que o tempo de espera vem caindo e destacou a importância do agendamento.
3: No Brasil, o tempo médio de espera no mês de abril estava em 40 dias. Na parcial que tiramos esta semana, esse tempo médio já caiu para 30 dias, o que é uma evolução de 10 dias. É importante que as pessoas que estão aguardando os atendimentos possam entrar em contato ou com o 135 ou no próprio aplicativo do meu INSS para poder fazer a confirmação e antecipar seu atendimento, porque isso vai abreviar o tempo da decisão do seu benefício.
0: Hoje, dia 28 de maio, é comemorado o Dia Internacional da Dignidade Menstrual.
2: No Brasil, dados do IBGE indicam que 15% das adolescentes deixaram de ir ao menos um dia na escola por falta de absorvente.
0: Para tentar mudar essa realidade, o governo do Brasil promove o Programa de Proteção e Promoção da Saúde Menstrual.
2: Em 2 anos, mais de 3 milhões de pessoas foram beneficiadas com itens de higiene e ações educativas.
4: A mineira Mariana Soares conta que menstruou pela primeira vez aos 13 anos de idade e desde então sintomas como fortes dores e enjoo são comuns para ela. Hoje, aos 22 anos, ela luta para que mais mulheres possam falar sobre saúde menstrual.
5: Eu sei que tem muitas vozes de meninas que sofrem como eu, mas não têm a oportunidade de às vezes saber que ela pode viver melhor. Isso é um direito nosso.
4: Combater preconceitos e tabus é um dos objetivos do festival Alana Ideia Fest 2026 para tratar sobre dignidade menstrual e proteção de meninas e adolescentes, como explica a diretora executiva do Alana, Flávia Dória.
6: 6 entre cada 10 meninas têm a rotina escolar abalada por essas dores menstruais e 4 em cada 10 meninas chegam a faltar na escola pelo menos uma vez por mês por causa dessas dores, que muitas vezes são incapacitantes. A gente precisa falar sobre isso.
4: A programação faz parte das ações do Dia Internacional da Dignidade Menstrual, comemorado nesta quinta-feira. Desde 2023, o governo do Brasil distribui de forma gratuita absorventes por meio do Programa de Proteção e Promoção da Saúde Menstrual. Em 2 anos, mais de 500 milhões de unidades já foram distribuídas, de acordo com a Coordenadora Geral de Atenção à Saúde das Mulheres do Ministério da Saúde, Mariana Serra. Abra, além do fornecimento de produtos, ações educativas.
7: O programa tem o eixo de dispensação desses absorventes, né, através do programa Farmácia Popular. E hoje é possível retirar essas autorizações para as beneficiárias que são inscritas no Cade Único através do aplicativo Meu SUS Digital. A segunda forma é através do programa Pé de Meia e a terceira forma é justamente na Unidade Básica de Saúde, onde além da autorização, ela vai poder também ter todo o leque de informações.
4: Lembrando que o absorvente é distribuído de forma gratuita e o benefício é destinado a pessoas com idade entre 10 e 49 anos, inscritas no Cade Único e com renda mensal de até R$ 218,00, estudantes da rede pública de baixa renda e pessoas em situação de rua. Reportagem Gabriela Noronha.
0: Amanhã é o último dia para fazer a declaração do Imposto de Renda.
2: A Receita Federal já recebeu mais de 37 milhões de declarações e a expectativa é chegar a 44 milhões de documentos.
0: Quem entregar fora do prazo estará sujeito à multa.
2: E essas foram as notícias do Governo do Brasil.
0: Uma realização da Secretaria de Comunicação Social da Presidência da República.
2: Com produção da empresa Brasil de Comunicação.
0: Fique agora com as notícias do Poder Judiciário e do Congresso Nacional. Boa noite.
2: Boa noite para você e até amanhã.
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10: STF homologa

0: acordo para viabilizar a operação de crédito ao BRB.
1: STJ define que qualificadora de violência de gênero também se aplica a agressões contra a mulher em relação homoafetiva.
0: Semana na conciliação. Trabalhadores de empresa de tratamento de água e saneamento de Campinas fecha um acordo de mais de 7 milhões de reais.
1: Boa noite, eu sou Marcela Luiza.
0: E eu sou Walter Lima.
1: O Supremo Tribunal Federal homologou nesta quinta-feira um acordo entre a União, o Governo do Distrito Federal, o Banco Central e o Banco de Brasília para viabilizar uma operação de crédito destinada ao reforço financeiro do BRB.
0: A decisão foi tomada durante a audiência de conciliação conduzida pelo ministro Luiz Fux. Marcelo Della Libera.
2: O acordo permite que o Distrito Federal contrate um empréstimo junto ao Fundo Garantidor de Crédito para capitalizar o banco. A operação terá garantia de um sindicato de bancos e contragarantia vinculada às verbas do Fundo de Participação dos Estados e do Distrito Federal e do Fundo de Participação dos Municípios.
1: O Comitê Nacional de Inteligência Artificial no Judiciário aprovou duas medidas para ampliar a segurança da inteligência artificial usada pela Justiça.
0: Coordenada pelo Conselho Nacional de Justiça, a manifestação técnica validou os riscos de inserção de comandos escondidos em documentos processuais e instituiu um Programa Nacional de Segurança para capacitação e com suporte e prevenção de riscos.
1: A manifestação técnica é a primeira medida nacional de orientação sobre o tema e deve ser submetida ao plenário do Conselho.
0: As medidas fazem parte das prioridades definidas pela gestão 2025-2027, coordenada pelo presidente do CNJ e do STF, ministro Edson Fachin.
1: Qualificadora de lesão corporal praticada contra a mulher pela condição do sexo feminino também se aplica em relação homoafetiva entre mulheres.
0: Essa é a conclusão do STJ. Fátima Ochoa.
3: Uma mulher foi acusada de insultar e agredir fisicamente a ex-companheira por ciúmes. O Ministério Público ofereceu denúncia por lesão corporal qualificada, considerando que a agressão foi cometida contra a mulher pela condição do sexo feminino e no âmbito doméstico. A Justiça de Santa Catarina condenou a acusada só pelo crime de lesão corporal em contexto doméstico. Já a sexta turma do STJ deu provimento ao recurso especial do MP. Segundo o ministro relator Rogério Schietti Cruz, basta o vínculo doméstico familiar ou de afetividade e a condição de mulher da vítima para aplicação do sistema protetivo, sendo presumidas a vulnerabilidade e, consequentemente, a motivação de gênero.
1: Trabalhadores de empresa de tratamento de água e saneamento de Campinas fecham acordo de mais de 7 milhões de reais.
0: A conciliação foi fechada durante a Semana Nacional da Conciliação Trabalhista. Rafael Oliveira.
4: O acordo encerra uma ação coletiva de 2018 sobre gratificação paga a motoristas da Sanasa, empresa de economia mista de tratamento de água e saneamento de Campinas. 54 trabalhadores vão receber mais de 7 milhões de reais em valores líquidos. O acordo também prevê o recolhimento de 600 mil reais em FGTS e 2 milhões de reais em encargos previdenciários para a União. As negociações vinham sendo realizadas desde o início do ano.
1: Justiça recebe denúncia contra organização criminosa internacional por garimpo ilegal em Roraima.
0: Na ação, o MPF pede a condenação dos 6 integrantes do grupo e fixação de, no mínimo, 200 mil reais em multa por danos morais coletivos. Vanessa Pereira.
5: Segundo a denúncia, o grupo negociava ouro e diamantes extraídos ilegalmente no Brasil e no exterior, usando contatos e negociações no Peru para comercializar os minerais sem autorização. As investigações apontam investimento de 350 mil reais na compra de ouro e negociações de pedras avaliadas em mais de 100 mil dólares. O MPF pede a condenação dos 6 acusados por exploração ilegal de recursos minerais da União, organização criminosa transnacional, contrabando e lavagem de dinheiro, além de multa mínima de R$200 mil por danos coletivos e sociais.
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1: Uma boa noite.
0: E até amanhã.
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8: Eu sou Paula Groba.
9: E eu sou Ricardo Nakaoka.
8: E estes são os destaques de hoje do Jornal do Senado, que começa agora.
9: Senado aprova retomada de benefícios fiscais para o terceiro setor e isenção de IPI para pessoas com deficiência.
8: Escala 6x1, Senado vai analisar proposta aprovada pela Câmara.
9: Segue para sanção presidencial política nacional para estudantes com superdotação.
8: Boa noite.
9: Boa noite.
8: Hospitais filantrópicos, entidades assistenciais e organizações sociais podem voltar a ter acesso a benefícios tributários suspensos nos últimos anos. O Senado aprovou um projeto que retoma incentivos fiscais para instituições do terceiro setor e também garante a isenção do IPI na compra de veículos por pessoas com deficiência.
9: A proposta segue agora para análise da Câmara dos Deputados. Mais informações com o repórter Alexandre Campos.
10: Os benefícios referentes ao Imposto sobre a Renda das Pessoas Jurídicas, Contribuição Social sobre o Lucro Líquido e COFINS, atualmente assegurados por uma lei complementar apenas às organizações da sociedade civil de interesse público e organizações sociais, vão se estender também a todas as entidades do terceiro setor, como afirmou a relatora do projeto, senadora professora Dorinha Seabra, do União do Tocantins.
11: Infelizmente, no formato que está hoje, a Paz e outras instituições já consolidadas na área social perderiam esse benefício.
10: O texto aprovado ainda reverteu outras reduções de benefícios. Um incentivo que passará a valer se a proposta virar lei será o referente à doação ou destinação para patrocínio de parte do imposto de renda devido por empresas para projetos esportivos, culturais e sociais, como os voltados para crianças, adolescentes e idosos. Também foi retomada a isenção total de IPI na compra de veículos por pessoas com deficiência.
8: E os municípios com pendência fiscal já estão autorizados a receber recursos de emendas parlamentares. A publicação que garante essa mudança já saiu no Diário Oficial.
9: Esse e outros dispositivos tinham sido vetados pelo presidente Lula, mas o veto foi derrubado pelo Congresso. Repórter Marcela Diniz.
12: Com a promulgação de 4 dispositivos da Lei de Diretrizes Orçamentárias de 2026, que tiveram veto presidencial derrubado pelo Congresso, ficam permitidas doações de bens e valores no chamado defesa eleitoral, que começa 3 meses antes e vai até o final das eleições. Outro dispositivo autoriza municípios de até 65 mil habitantes que tenham pendências fiscais a celebrar convênios com o governo federal, receber recursos de programas e ter acesso a emendas parlamentares. Na sessão que derrubou o veto, o presidente do Congresso, senador Davi Alcolumbre, assinalou que essas demandas fizeram parte da marcha dos prefeitos a Brasília.
13: São estradas, são rodovias, são escolas, são unidades de saúde, são creches, são praças, enfim, são obras muito relevantes para os municípios brasileiros.
12: As outras 2 regras reinseridas na LDO autorizam o uso de recursos da Lei Orçamentária Anual em despesas que estão fora da competência da União e são relativas à malha hidroviária brasileira e à construção e manutenção de rodovias estaduais e municipais destinadas à integração de modais de transporte ou ao escoamento produtivo.
8: Você sabe o que é ludopatia?
9: Ludopatia é o vício em jogos de azar. Essa compulsão provoca perda de controle, endividamento e impactos graves na vida familiar e emocional dos apostadores.
8: Muita gente vem se conscientizando de que essa atividade pode ser destruidora. Em meio ao avanço das bets no país, mais de 570 mil brasileiros já recorreram à plataforma de autoexclusão criada pelo Ministério da Fazenda para bloquear voluntariamente o próprio CPF em sites regularizados.
9: O crescimento do endividamento de famílias por conta do vício em jogos acendeu o alerta no Senado. Os detalhes com o repórter Rodrigo Rezende.
14: Pelo menos 570 mil pessoas já fizeram cadastro na plataforma de autoexclusão para acesso a sites de apostas. O sistema do Ministério da Fazenda traz a possibilidade do bloqueio voluntário em todas as bets legalizadas no Brasil. De acordo com o Ministério, do total de cadastrados, 207 mil usuários apontaram a perda de controle sobre o jogo e os impactos na saúde mental como principais motivos para a autoexclusão. O vício em jogos de azar, conhecido como ludopatia, atinge milhares de brasileiros, como alerta o senador Humberto Costa, do PT de Pernambuco.
15: Dados da Organização Mundial da Saúde apontam que a taxa de dependência em jogos de azar pode variar de 1 a 3% da população adulta. Se aplicarmos essa proporção ao Brasil, estamos falando de até 4 milhões de brasileiros já em situação clínica de vício.
14: Caso você deseje bloquear o seu próprio acesso aos sites e sistemas regularizados de apostas no Brasil, basta acessar autoexclusãoapostas.fazenda.gov.br. Lembrando que o exclusão é sem o tio. Você deve ter uma conta gov.br para fazer a solicitação e seu CPF será bloqueado em todas as casas de apostas.
8: Secas mais severas, chuvas intensas e eventos climáticos extremos podem marcar os próximos meses no Brasil com o fortalecimento do fenômeno El Niño.
9: Diante do risco de impactos na agricultura, no abastecimento de água e até no aumento de desastres naturais, o Senado reuniu hoje no plenário autoridades e especialistas para discutir medidas de prevenção e preparação. Os detalhes com o repórter Márcio Maturana.
16: O climatologista Carlos Nobre alertou que para este ano se espera uma intensidade maior.
17: Agora, maio, junho, julho, já temos 92% de probabilidade de começar um El Niño. E outubro, novembro e dezembro desse ano, a probabilidade é 98% desse El Niño ser forte ou muito forte. Então, nós temos que nos preparar muito.
16: O senador Hamilton Mourão, do Republicanos do Rio Grande do Sul, disse que é preciso aprimorar o Plano Nacional de Proteção e Defesa Civil de 2012, tornando obrigatórias simulações anuais nos municípios.
18: Se não treinar, nós não vamos conseguir executar na hora que a catástrofe acontecer.
16: O senador Hermes Klan, do PL de Santa Catarina, acredita que o trabalho do Senado para fortalecer o planejamento dos municípios em áreas de risco é fundamental, mas não é suficiente.
19: Muitos municípios brasileiros, especialmente os menores, não têm estrutura técnica, equipe permanente ou capacidade de acessar recursos federais com rapidez. O município sofre a tragédia, mas o sistema público só chega depois da água baixar. Enquanto isso, seguimos repetindo o ciclo. Desastre, reconstrução, novo desastre.
16: A sessão de debates foi pedida por todos os líderes partidários, com primeira assinatura de Esperidião Amin, do PP de Santa Catarina.
8: E a proposta que acaba com a escala 6-1 foi aprovada na Câmara dos Deputados na noite de ontem. O próximo passo agora é a análise dessa PEC pelo Senado.
9: Senadores, no entanto, divergem sobre a PEC, que garante aos trabalhadores 2 dias de descanso semanal remunerado. A proposta divide opiniões entre parlamentares e setores da economia. O repórter Douglas Castilho tem mais informações.
20: Uma das vozes contrárias à redução da escala 6-1 para de 5-2 foi o senador Oriovisto Guimarães, do PSDB do Paraná. Segundo ele, trata-se de uma medida demagógica.
21: O Brasil já tem o maior Bolsa Família de toda a história, já tem auxílio gás, já tem benefício de prestação continuada, não tem cabimento, não houve aumento de produtividade, não houve investimento em máquinas.
20: Mas o senador Irajá, do PSD do Tocantins, destacou que a nova jornada é uma tendência internacional fruto justamente da modernização tecnológica.
22: Se a tecnologia já flexibilizou a jornada de 40 horas para os setores corporativos de tecnologia, é um contrassenso condenar o trabalho do comércio a um modelo rígido de aprisionamento de 6 dias. por semana.
20: O senador Hamilton Mourão, do Republicanos do Rio Grande do Sul, considera a medida uma intervenção indevida do Estado.
2: Então, se eu vou trabalhar um dia, dois dias, três dias, quatro dias, cinco dias, seis dias, sete dias, é uma decisão minha numa negociação com aquele que está me contratando.
20: O senador Rogério Marinho, do PL do Rio Grande do Norte, concorda com a livre escolha e apresentou uma nova PEC que será analisada pelo Senado em conjunto com o fim da escala 6x1. A proposta prevê a negociação entre trabalhador e patrão quanto à quantidade de horas trabalhadas e o pagamento proporcional às horas efetivamente cumpridas.
9: Com edição de Paula Groba e trabalhos técnicos de João Lira, o Jornal do Senado fica por aqui. Acompanhe agora as notícias da Câmara dos Deputados. Boa noite.
3: Boa noite e até amanhã.
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4: Parlamentares reduzem a jornada de trabalho semanal para 40 horas.
23: Proposta votada estende imunidade tributária de entidades religiosas.
4: Plenário amplia incentivos para a indústria brasileira de fertilizantes.
23: Cobertura de mais doenças com teste do pezinho avança na Câmara.
4: Boa noite. A Câmara examina projeto que organiza a ampliação do número de doenças que poderão ser detectadas pelo teste do pezinho. Vamos ouvir a reportagem de Maria Neves.
24: A Comissão de Saúde da Câmara dos Deputados aprovou o projeto que estabelece os prazos para ampliação dos problemas de saúde incluídos no teste do pezinho. Uma lei de 2021 lista 13 doenças a serem detectadas no exame. A legislação determina ainda que o Programa Nacional de Triagem deve ampliar a testagem em 5 etapas, mas não estabelece a data para início de cada fase. Hoje, o Sistema Único de Saúde testa os recém-nascidos apenas para as 7 condições previstas na primeira fase, que inclui hipotireoidismo, toxoplasmose e hiperplasia adrenal. Pelo texto aprovado, a segunda etapa de ampliação do teste do pezinho, que inclui a detecção de doenças raras genéticas e metabólicas, deverá estar em vigor até 2027. As demais etapas deverão ser implantadas a cada 2 anos depois de concluída a segunda fase. A relatora, a deputada Rosângela Moro, de São Paulo, ressalta que a triagem neonatal é uma das formas mais eficazes de prevenção em saúde infantil. Ela lembra que a detecção precoce de enfermidades permite intervenções terapêuticas antes da manifestação de sintomas.
25: A triagem, ela faz o diagnóstico de doenças antes mesmo delas se manifestarem. É extremamente importante que as mães exijam, levem os seus neonatos para fazer a triagem neonatal. Quanto antes diagnosticado, você trata, até impede o desenvolvimento da doença. Um dos exames, por exemplo, ele impede o retardo mental das crianças, se for diagnosticado e tratado dentro do devido prazo.
24: Ao apresentar o projeto, o deputado Eduardo da Fonte, do PP de Pernambuco, afirmou que as doenças raras atingem cerca de 13 milhões de pessoas no Brasil. Segundo o parlamentar, 75% dos acometidos por essas enfermidades são crianças e 30% delas morrem antes dos 5 anos de idade. Na opinião do deputado, ainda que as doenças raras não tenham cura, a detecção precoce é importante porque permite o tratamento adequado, que reduz as complicações e o risco de morte. A proposta, que estabelece datas para ampliação do teste do pezinho, ainda será analisada pelas comissões de Finanças e Tributação e de Constituição e Justiça. Da Rádio Câmara de Brasília, Maria Neves.
6: Saúde.
23: Hugo Leal, do PSD do Rio de Janeiro, critica o entendimento da Justiça Federal, que, segundo ele, pode dificultar a avaliação de pessoas com autismo leve e restringir o reconhecimento de direitos. Para ele, a medida contraria avanços aprovados na proteção às pessoas com deficiência.
4: O deputado também manifesta preocupação com possíveis impactos no acesso a benefícios sociais por famílias atípicas. Hugo Leal informa ainda que solicitou audiência pública para discutir os efeitos da medida e cobrar esclarecimentos sobre o tema.
6: Direitos Humanos.
23: Em defesa do Bolsa Família, Benedita da Silva, do PT do Rio de Janeiro, afirma que o programa é um instrumento de dignidade e combate à fome. Segundo a deputada, a maioria dos beneficiários conseguiu deixar o auxílio ao longo dos anos por meio da inserção no mercado de trabalho.
4: Benedita da Silva também aponta contradição em setores da elite que criticam investimentos sociais à população mais pobre, mas silenciam diante de subsídios e isenções concedidos a grandes empresas. Ela ressalta que as políticas de transferência de renda foram fundamentais para retirar o Brasil do mapa da fome.
6: Economia.
23: Câmara estende imunidade tributária das igrejas para a compra de bens e serviços destinados ao funcionamento das entidades. O repórter Marcelo Larcher tem as informações.
0: O plenário da Câmara aprovou proposta de emenda à Constituição que amplia